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É, de volta por aqui, 9:12, 9:12, 4 graus a temperatura nesta noite. E a gente com muita alegria segue na sua companhia por aqui, com a boa música, né, que segue tocando para você, nosso ouvinte ligado, acompanhando a programação da Amizade FM. Você que todas as noites liga o teu rádio e nos faz companhia, vai nosso abraço especial para você também. Vamos trazendo essa próxima música na voz de Gilney Bertucci, os Bertucci. Pedido do nosso ouvinte Edenilson, ligado conosco. Muito obrigada também pela sintonia. A gente roda então a música Andorinha. Já vamos tocar na primeira. Depois também o pedido do nosso ouvinte Valdir, ligado conosco lá em Santo Antônio, Davi Canabarro, na escuta aqui da programação. Então vai meu abraço também lá pro Valdir, lá em Santo Antônio. Tudo de bom aí na sequência. A gente roda sucesso da banda Enigma, Isso Não É Amor, também já tá programada por aí. E depois o pedido lá do seu Osvaldo, como é que tá seu Osvaldo? Se escondendo do frio, com certeza, né? Deve tá rodeando um fogão velho a lenha, né, seu Osvaldo? Certamente. Aquele abração pra você, pra sua esposa, dona Neide, né, toda a família que nos acompanha. A gente toca já a música solicitada aí da banda Passarela. E depois, deixa eu ver aqui a música na voz do Amado Batista. Já vamos rodar em seguidinha pra vocês aí também. Tá bom? Vamos lá então, na primeira, Andorinha, sucesso de Gilney Bertucci. Depois, a banda Enigma na sequência.

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5: E de volta por aqui, agora 9:31, 9:31. Nós seguimos por aqui, abrindo a última meia hora da programação do A Noite é Nossa. E eu sigo na sua companhia até as 22 horas. Para você que está ligado conosco, né, acompanhando a programação, vai nosso abraço especial, uma ótima noite para você também. Vamos com o sucesso da banda Os Normais. E assim, batendo o pedido lá do nosso amigo Arlindo Marcos, lá na linha Analim, Davi Canabarro, tá ligado conosco também nesta noite. Então vai meu abração lá pro nosso amigo Arlindo Marcos, lá da linha Analim. Sucesso com a banda Os Normais, Nasci Só Pra Te Amar. Música bonita, né? Depois a gente roda sucesso dos Mateadores, pedido do nosso amigo Luan Soares, lá em Lagoa Vermelha, ligado conosco também. Oferecendo música especialmente aí pros amigos, né? Mandando um abração lá pros amigos de Muliterno, Passo das Pedras. Então vai meu abraço lá pro Luan Soares, lá em Lagoa Vermelha. Todo o pessoal de Muliterno, o pessoal de Passo das Pedras, nosso abraço também. Pediu, a gente roda na sequência A História dos Passarinhos. Música bonita, interpretada aí pelos Mateadores. A gente roda aqui na programação também. E assim a gente segue com muita música para você que acompanha Amizade FM. Tá, então a banda Os Normais na primeira, depois sucesso dos Mateadores na sequência.

É, tá aí, sucesso de Zezé de Camargo e Luciano. E antes, sucesso com Rainha Musical, Declaração de Amor. 10 minutos, faltando para as 10 horas, né? 10 para as 10. E nós chegando ao final aqui da programação do A Noite é Nossa. Deixo meu abraço especial para você, o desejo de uma excelente noite para você também. Eu volto amanhã, quarta-feira, a partir das 5 horas da tarde. Na programação, e a gente segue na sua companhia. Mas claro que para você que continua ligado, continua sintonizado, a programação tem sequência e a música segue tocando para você noite adentro, tá bom? Forte abraço, muito obrigada pelo carinho da sua companhia, pela sua participação também. Abençoada noite para você, até amanhã.

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Agora são 6 horas 34 minutos, 6h34. É quarta-feira, 24 de junho de 2026. Estamos aqui para mais um Campo e Cidade. É o sabor de um mate novo, não é? Nesta manhã. E você que está conosco aí sorvendo um amargo, tá esquentando o gargal. Você que já tá de lida, já tá a caminho dos seus afazeres nesta quarta-feira, eu desejo para você uma excelente quarta-feira, um bom trabalho no campo ou na cidade. Você que está esticado na cama, dormiu bastante, mas está com preguiça de levantar, só botou a perna para fora dos cobertores aí, né? Sentiu que tá uma temperatura não muito agradável. É, você que tá se aquecendo aí no ar-condicionado já, né? É, na lareira, enfim. E assim o tempo vai passando, é mais uma manhã, enquanto a geada vai derretendo também, não é? Nós vamos ouvindo a boa música, vamos lidando e o dia com mais alegria, você ligado aqui na 107.3. 6 horas 35 minutos. 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Turcato, corretora de seguros da cidade de Paraí. 6h35, dale música. Zezé de Camargo, Luciano, Coração está em pedaço.

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Eu vou seguindo com a programação, agora são 6:51, 6:51, tá na amizade, tá na melhor. Vamos nós nesta manhãzita de quarta-feira, dia 24 de junho, até às 8:30, a programação que se estende até a meia-noite. O destaque dos melhores anunciantes, a informação, a sua participação. A programação para você, então, em qualquer estação, primavera, verão, outono, inverno. Tamo junto e misturado, hein? 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Bom dia, trabalhador, bom dia, trabalhadora do campo da cidade. 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Desejando a todos um bom dia, um excelente quarta-feira. 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Desde 52, segue a música na programação, Os Atuais. Depois também tem sucesso com banda Céu e Cantos. E pra fechar, tem banda Os Manuais também na programação da Amizade.

0: Agora são 7:02, 7:02. Tá aí Bandos Manuais, Nunca Me Amou. Sucesso com Bandos Manuais aqui na programação.
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0: Eu sou o 7:05, 7:05, nós vamos trazendo aqui a previsão do tempo, quarta-feira, 24 de junho, dia de sol com muitas nuvens, mínima de 2, a máxima chega aos 8 graus, hein? Mínima de 2, a máxima chega aos 8 graus. Para quinta-feira, amanhã, portanto, dia 25 de junho, sol com muitas nuvens durante o dia e período de céu nublado. Mínima de 0 grau, a máxima chegando aos 11 graus, hein? Então tem previsão aí de 0 grau, a máxima chegando aos 11 graus. Na sexta-feira, teremos tempo ensolarado e a mínima é de 1 grau e a máxima chega aos 14 graus. Temperatura então aí de 1 grau na sexta-feira e a máxima chegando... a mínima de 1, a máxima chegando aos 14 graus na sexta-feira. E hoje, quinta-feira, hoje quarta e amanhã quinta e sexta, até o momento não há previsão de chuva, hein? 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
0: Não te afrouxe, vivente, a rapadura é doce, mas não é mole. Vamos devagar, roendo pelas beiradas para chegar no meio e pegar o recheio, não é? Quarta-feira, quartou, amanhã quintou, depois de amanhã já sextou e assim o tempo vai passando. É o mês de junho, já indo pro finalzinho, já pra finaleira, não é? Hoje 24, hein? Este mês é de 30. Então, na Próxima quarta-feira já é 1º de julho, hein? 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Enquanto vamos tomando mais um mate aqui, vamos escutando Porca Véia, Meu Paraíso. Depois também tem os Mirins, Lagartixa Baia. Aproveitando o embalo aqui, mandando um abraço lá pro nosso amigo Nini Vancini. O quê? Tá frio, Nini Vancini. O homem lá na costa do Rio Machado, hein? Agora não dá pra pescar peixe, né? Tá muito frio. Os peixes não vêm na isca, hein? Um abraço, nosso amigo Nini. É, ontem estivemos contando um caos lá. Foi levar uma lenha lá pra mãe, né? É, o homem vende lenha aí. E a vantagem é que ele já vende a lenha, já vende o salame, já vende a carne, já vende a banha. É bastante mantimento aí, né? Coisa boa e barata, né? Aí já compra a lenha, já se aquece com fogo no fogão, já tem a carne pra fazer aquela carne, a banha pra temperar o feijão, e assim vai, não é? Só alegria. Aquele abraço nosso amigo Nini também, o Cleito Vancini, né? É o Cleito Vancini também. É um companheiro aí de lida.

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2: Terra de amizade é só alegria, tristeza não se cria, hein? Vamos devagar e continuado. Agora são 7:19, 7:19. Vamos juntos e misturado até as 8:30 com mais uma edição do Campo e Cidade, né? Pocomão, hoje é quarta-feira. E assim já estamos na metade da semana e no final de mais um mês, hein? Já passando da metade do ano de 2026. E assim nós vamos que vamos, hein? Manda sua mensagem também, ser convidado a participar da programação, 984-35-2490 é o WhatsApp. Ou também você bate um papo comigo através do 33-51-12-77. Vamos lembrando aí, aproveitando para, em nome da comissão organizadora, agradecimento ao pessoal, não é, que participou, que prestigiou, que fez o seu negócio este último domingo, dia 21 de junho, no Parque de Rodeios de Siríaco, no quarto remate entre amigos de gado e ovelha. Foi um sucesso, não é? 380 cabeças de gado comercializadas no domingo, hein? Então, mais um remate entre amigos com a marca com uma aceitação imensa, hein? Com certeza o comprador e o vendedor saíram bem servidos, não é? Quem vendeu, vendeu aquele bicho bom, e quem comprou também comprou coisa boa, não é? Parabéns a toda a equipe organizadora, sem dúvida. Aqui mais um dia aí tem novidade novamente, hein? O negócio não para, hein? Fica aí, em nome da comissão organizadora, o agradecimento a todo o pessoal que colocou os animais lá para venda, o pessoal que veio de perto, de longe, para adquirir. E assim, um sucesso que se concretizou mais uma vez na quarta edição, cada vez aumentando mais a venda de animais, hein? Mano Lima, veterinária campeira. São 7h20.

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7h36 da manhã, 7h36. Vamos seguindo com o Campo e Cidade em mais uma edição. Obrigado pela companhia do Mate do Trabalho, da sua viagem na grande região da produção. Você mais distante nos acompanhando através da internet. 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Sem muita delonga, vamos com mais música na programação, a participação do Deró. Alô, Deró, lá por Siríaco, tá ligado na programação da Amizade? Quer ouvir com Pedro Hortassi, com Pedro Hortaça, décima do Sorro? Tá oferecendo pro Bareia, hein? Não sei qual é dos Bareia, não perguntei. Bareia, o que mais tem lá por Siríaco? Mas é pra um Bareia, né? Alô, nosso amigo Deró, obrigado pela audiência. Na primeira, canta Oswaldir e Carlos Magrão, Colono, depois Pedro Hortaça. E a hora da hora certa é toda hora, são 7h39 da manhã. Bom dia!

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balanço do Thomas Machado, filho do Rio Grande, agora faltando 4 minutos para as 8 da manhã, momento que o céu azul aqui em Davi Canabarro, o sol brilha nesta manhãzita de quarta-feira, hein? É, porque senão só frio aí não dá, né? Ah, um solzinho aí vai dando uma amenizada no frio, vai dando uma esquentada aí, né? Dá pra até lagartear um pouco perto do meio-dia, mais ou menos, né? E assim nós vamos em frente, e a temperatura promete a temperatura é de continuar baixa para o final do mês que estamos de junho, e assim o mês de julho, né, que logo vem por aí. Mas época, então não se afroche, é de rachar a chincha, né, tem que se cuidar, é. Tomar umas cachaças aí com alho, com mintruz aí, senão um remédio aí, naquele meu caseiro, né? E assim, se der algum problema, alguma gripe, é recolhido. Senão, tomar uns remédios caseiros e tomar um trago aí, não melhorar, vai consultar o doutor, né? Senão, daqui a pouco vai deixando, depois, daí, quando vai, é tarde. Daí, daqui a pouco, não tem mais jeito. Até arrumar o jeito pra amenizar, sofre o vivente daí. Então, não dispense o doutor, né? Você não vai no sistema caseiro, vai pro médico. Quando houver essas gripes brabas aí, o vivente vai ter que precisar do serviço funerário, né? Daqui a pouco antecipa a morte. Bueno, nós vamos seguindo com mais música. 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E lembrando sempre, né, você que quer promover aí o seu evento, para todo mundo ficar sabendo, sua festividade, o seu comércio, você de perto, você de longe aí que nos ouve, enfim, é só entrar em contato aí, que são vários meios aí, né, de valores, enfim, para ser bem divulgado e o teu estabelecimento comercial, o teu evento também aí a nível de região, hein? Então divulga na Amizade que o povo fica sabendo, hein? São 18 horas de programação, horários nobres aí para a sua publicidade, a sua promoção do seu comércio, o seu evento ser divulgado aqui no FM 107,3.

Vamos trazendo música. Vem chegando o grupo Cordiona, Bugio do Rancho. Lá em grupo Cordiona, já não falta muito pro mês de setembro, hein? Já estamos findando aí o mês de junho. E aí, este fandango você vai tomando nota, hein? Falta em torno de 2 meses e pouco, hein? É dia 7 de setembro, na segunda-feira, coisa boa, hein? Segunda-feira pra começar, finalizar a segunda e começar a terça, aí. 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Então já vai procurando o teu ingresso lá com o pessoal da patronagem, enfim, tirando a saber, não é? 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

Especial também lá do prefeito Erineu Bogoni, também da vice-prefeita Marlice, uma parceria aí da gestão municipal de Vanini, juntamente com o pessoal das tradições por lá, do CTG e também do Laço, promovendo este fandango, jantar fandango com o renomado grupo, um dos melhores do tranco baileiro do Rio Grande, Grupo Cordiona. 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Vai na grande, vai ser de rachar a chincha, né? Aquela churrasqueada velha, engraxar o peral da guela, depois as gaitas velhas roncam e a dança começa, não é? Até a madrugada. Grupo Cordiona, Bugio do Rancho.

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5: 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Vamos trazendo aqui na manhã a previsão do tempo nesta quarta-feira, 24 de junho. Climatempo. Dia de sol com muitas nuvens, mínima de 2, a máxima chega aos 8 graus, hein? Mínima de 2, a máxima chega aos 8 graus e não há previsão de chuva para esta quarta-feira. 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
5: Vamos que vamos, atracando com os dois pés juntos, né? Pra não encarar engano, né? Tem que se movimentar aí. Se aquentar ao redor do fogo, da lareira, ou do ar-condicionado aí, senão quando vem encarando sangue, né? Daí, você foi. Obrigado. 8:08 da manhã, falamos aqui de Constrular Materiais de Construção, todo material para a sua obra do alicerce ao telhado, ferramentas, ferragens, tintas, itens de encanamento, eletricidade e muito mais. 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E agora, aí nessa friagem, né? Passou por ali, tá meio tremendo. Chega ali a carca, um conhaque, uma cachaça de alambique que já... A munheca firma de novo, né? Vamos seguindo com mais música na programação. Nosso amigo Pedrinho, lá por Fazenda Pedreira do Orzíria. Estão só bispando pela janela do rancho, né? A geada véia tá branca, ela tá grande. Vamos trazendo música, vamos trazendo Castilho Vargas, lá no meu rancho. Aproveitando, mandando um abraço lá para o pessoal de Santo Antônio do Palma, hein? Pessoal do programa nos domingos pela manhã, aqui na Rádio Amizade. Abraço todo o elenco lá da programação, né? Os artistas, JK e Grupo Pingaraguela e Foiato, toda a turma lá, não é? Tem mais gente lá, que agora eu não lembro o nome, mas enfim, que nosso fraternal abraço, esse povo também que partilha aí da música nos domingos pela manhã, das 8 em diante, né? Das 8 em diante, aqui na 107. Antes tem o programa Assim Canta Moliterno. Programa Assim Canta Moliterno, que um domingo é os irmãos Monteiro que apresentam. Embalo as manhãs, né? Aquele espaço das 7 em diante, até perto das 8, por aí. E no outro domingo aí é cada 15 dias um, né? E é o pessoal lá, nosso amigo Tino e toda a equipe lá. Vamos trazendo o Castilho Vargas, canta na programação e a música lá no meu...

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Maravilha, maravilha, agora são 8h23. Rádio Amizade é só alegria, tristeza não se cria. Nem que esteja frio, não é? Vamos que vamos procurando alegria, né? Sem divergência. Vivendo a vida. Que barbaridade, né? É só abrir uma rede social ou ligar uma TV aí em canal de notícia que é a desgraça pelo mundo afora. Agora vai para um lado político também, né? Política a nível de Brasil é postagem daqui, discussão dali, comentários ofensivos e assim por diante, né? E a criminalidade também, não é? O crime continua. Inclusive, no final da tarde ontem, início da noite, aqui pertinho, né? No município de Marau, hein? É, companheiro mata a sua companheira, né? Homem de 70 anos desferiu golpes de faca aí na sua companheira, não é? E pelo que dá pra ver na notícia, ainda não foi apurado realmente mais causas sobre este femicídio, interior de Marau, hein? Interior do município de Marau. O homem de 70 anos deu entrada em hospital de Marau com ferimentos de arma branca. E aí, questionado pela equipe ali de enfermagem, médicos, ele já confessou o crime, né? Que teria, então, agredido, enfim, desferido golpes de faca em sua companheira. A polícia foi acionada. Ao chegar no local, já a mulher de 68 anos estava sem vida, né? Que barbaridade, né? Até o motivo também, claro, questão de investigação, quem sabe ele também vai confessar aí é o motivo do crime, mas até o momento não tem a motivação, né, em redes sociais. E aí? O que será que aconteceu? Será que o véio tava com o ciúme da véia, ou a véia com o ciúme do véio? O que será que deu aí, né, pra brigarem aí? E pelo jeito houve uma luta corporal, né, porque ele também apareceu ferido, né, mas tirou a vida dela. No final de semana também, aqui próximo, né, em uma cidade vizinha, também aconteceu um homicídio, né? Um homem foi morto aí ao final de uma festa. Se espalhou também pelas redes sociais, vídeos e tudo mais. Muita gente fala, ai, Dias, você só roda música na rádio, só fala e comercial, não faz notícia. Mas falar de desgraça pra quê, né? Se muitas vezes é discussão no ramo político, discussão é, aqui e ali, crime que aumenta, então vamos falar de previsão do tempo e atender os ouvintes e trazer música e divulgar os anunciantes, né? Porque se quer ver desgraça, então liga uma TV aí ou vá num Facebook, em outro meio de rede social, que você já sabe aí do que acontece na região e no mundo também. Alô, nossa amiga Lucimar e o Adair, lá de Santa Luzia, Lagoa Vermelha. Esses já são patrimônio aqui da rádio, hein? São ouvintes aí do Tempo do Cremoso, hein? Obrigado pela audiência. Também lá por Muliter, nosso amigo Atílio Busato. Tá se aquentando aí no fogo, velha campeira, e ouvindo a programação da Rádio Amizade. E depois do meio-dia ele vai dar um cheiro de Muliterno, né? Hoje é dia de São João, né? 24 de junho. E tem o Arraiá, sem dúvida. É lá no hoje é dia do bailão da melhor idade lá, né? É. Alegria de viver. Certeza vai ter quentão, vai ter pinhão, vai ter amendoim, a gaita do Salvador e o pandeiro do Antônio Astolfo e o violão do Atílio. É só alegria, a gaita do Bertucci lá, né? Agora esqueci o nome do menino lá, que é filho do vice-prefeito Rodrigo. Mas enfim, né? Abração nosso amigo Atílio lá, disse que vai pra melhor idade hoje à tarde, né? Ele pediu com os irmãos Bertucci. Festa de São João.

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8:38, 8:38. Te desejo um bom dia de quarta-feira. Bom dia você ouvinte que nos acompanha. Bom dia você ouvinte que liga o teu rádio todas as manhãs e fica aí na nossa companhia até a meia-noite. Hoje então, quarta-feira, dia 24 de junho, dia mundial dos discos voadores, também dia do caboclo. Também morreu Carlos Gardel, compositor, né? Carlos Gardel, ele se consagrou com o tango argentino, embora ele fosse francês. Também Picasso realizou a sua primeira exposição lá em 1901. Em 1976, o Vietnã foi unificado, tendo como capital Hanoi. E hoje é dia de São João, né? São João Batista. Faltando exatamente 190 dias para o ano de 2027. Bom dia a você que nos acompanha desde cedinho, né? E vai com a gente neste espaço especial, que é o da nossa programação sertaneja nacional, internacional. Tem programação gaúcha também aqui durante todo o dia para você. Tem muita música boa, também tem informação, algumas notícias, né? E tem também aqui na nossa programação o nosso momento mensagem, tem a nossa previsãozinha do tempo. Neste momento, aqui em Davi Canabarro, fazem 4 graus. Então acompanhe a nossa programação, você que está longe da gente, né, nos ouvindo pela internet, meu abraço grande, você que nos leva de carona aí pelas estradas deste mundão, você que está na sua casa, você também que está no seu trabalho e consegue nos ouvir, muito obrigada pela preferência. Para participar, tem o nosso WhatsApp 54984352490, né, ou também o 33512277. Nosso telefone fixo que você fala com a gente aqui, né? E a gente roda o teu pedido especial. Vamos com música nesta manhã geladinha de quarta-feira, né? Começa rodando pra você, Deus é Caipira. O sucesso de Eduardo Costa na nossa programação. Bom dia, querido ouvinte.

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0: 9h13. 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

Olá, gente amiga, muito bom dia. Que Deus abençoe a vida de todos. Aqui é o sacerdote Jonatas Miranda, do Santuário da Paz, da Igreja Carismática do Bom Jesus, para convidar você a participar das consultas espirituais hoje, aqui em Davi, Canabarro. Eu estou no térreo do Hotel Galvão, ajudando muitas pessoas que já encontraram, né, um local do atendimento. Toda quarta-feira eu saio da rádio e vou direto ao térreo do Hotel Galvão para atender todas as pessoas. E hoje eu quero fazer uma pergunta para você. Como está a tua vida? Como está a tua situação? É como você planejava? É como você queria realmente? Sabe, meus amigos e minhas amigas, que você pode estar com a tua vida travada por conta da inveja e do olho gordo. É tão sério essa questão que o livro sagrado fala que se os olhos forem maus, o corpo viverá em trevas. Mas se os olhos forem bons, o corpo viverá em luz. Muitas vezes, o que falamos ou o que mostramos para determinadas pessoas acabam permitindo que o mal entre dentro da nossa vida. Talvez você tenha algum amigo ou algum parente que sempre que você fala de sonhos e de conquistas, ele dá o contrário do que você diz. Pessoas que você queria que torcessem por você, na verdade não vibram, não comemoram quando você alcança um objetivo ou algo parecido. Além de secar até os ossos de uma pessoa, a inveja e o olho grande, ela é silenciosa. A inveja é tão silenciosa que eu nunca vi ninguém falar que foi vítima de inveja por alguém estranho, alguém desconhecido. Aí que está o perigo, aí que está, né, o motivo de sermos vigilantes. Então, muitas vezes a pessoa não consegue ter um relacionamento sequer feliz. Ela perdeu a pessoa que ela amava por conta de fofoca, intriga, inveja. Ela não consegue crescer dentro da empresa por conta da inveja. Ela não consegue prosperar, juntar dinheiro, porque a inveja está sempre ao redor dela, impedindo ela de andar como se tivesse amarrado ela, e ao ponto dela não conseguir fazer nada, nada bem sucedido. Eu atendo pessoas que com problemas de saúde que nem nos exames aparece, por conta dessa maldita inveja. Então, nessa manhã, na verdade, nesse dia de hoje, eu preparei alguns materiais para entregar a todas as pessoas que forem, né, buscar o atendimento. Você vai pegar esse material de forma gratuita e vai levar esse material para casa. Você vai usar. É um sal bento e um incenso que você vai queimar na tua casa. Tô pedindo nada demais. Só no livro de Apocalipse existem mais de 23 passagens que falam do uso do incenso, inclusive dentro do templo, dentro do tabernáculo. Não fique você preso a crenças limitantes. Isso pode estar te impedindo de alcançar a tua felicidade. Para mais informações, entre em contato pelo telefone 549-9998-3027. Forte abraço, Deus abençoe a todos.

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Um abraço grande para nossa amiga Areni Bertucci, lá de São Domingos, Santa Catarina, acompanhando a nossa programação, tá nos ouvindo aí pela internet. Abraço grande a nossa amiga Areni Bertucci, ligadinha com a gente. Abraço especial para você, Areni. Obrigada pela companhia, o sucesso, escolta de Vagalumes aqui na nossa programação.

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0: 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Quero mandar um abraço grande para nossa amiga Lucimar, lá de Santa Luzia, Lagoa Vermelha, ligadinha com a gente, a nossa amiga Lucimar, tá ouvindo a nossa programação com este friozinho, né, Lucimar? Ela e o esposo Adair, estamos na escuta da Rádio Amizade e a rádio é sagrada para nós aqui. Grande abraço para vocês, tá bom, minha querida Lucimar, também aí o seu esposo, seu Adair, uma ótima manhã de quarta-feira para vocês. Tem sucesso de Raul Seixas na programação, meu amigo Pedro. Depois também tem música que vai para o nosso amigo Idir, ligadinho com a gente, o nosso amigo Idimar, acompanhando a programação da Amizade, pediu aí o sucesso de Renan Júnior. Também quero mandar um abraço grande para nossa amiga que tá ligadinha com a gente, a nossa amiga Edith, sempre acompanhando a nossa programação. Obrigada pelo carinho e também pela preferência, nossa amiga Edith. Bom dia, bom dia, bom dia.
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0: Vamos de música na programação. Depois do intervalinho comercial, quero mandar um abraço grande pro nosso amigo Euclides, lá de Santo Antônio do Palma, que tá ouvindo a nossa programação. Pediu música, vai conferir depois do nosso intervalinho comercial.
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10:39, 10:39. 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Vamos seguindo de música pra você, vamos de sucesso então, que o nosso amigo Euclides lá de Santo Antônio Palma pediu, vai curtir com a gente aqui na programação especial da amizade. Alô, mulherada, vamos dançar, mulherada, essa vai então pro nosso amigo Euclides lá de Santo Antônio do Palma, que tá ligadinho com a gente. Bom dia, seu Euclides, e todo o pessoal de Santo Antônio do Palma.

0: mulherada, agora tem Corpo e Alma na programação. E essa vai especialmente para nossa amiga Josi, lá da Granja JLM de Santo Antônio do Palma. Sempre estou na escuta aqui todos os dias. Grande abraço à nossa amiga Josi, todo o pessoal da Granja JLM de Santo Antônio do Palma, ligadinhos com a gente, Corpo e Alma, aquela dos olhos negros.
1: Essa música é uma música que, digamos assim, foi o divisor de águas do Corpo e Alma, onde o estilo cachaca se consagrou nesses 50 anos do Corpo e Alma. Aquela dos...
2: Olha!

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a gente neste espaço de patrocínio até às 11 horas. Daqui a pouquinho também tem o nosso momento mensagem. Quero mandar um abraço grande para nossa amiga Terezinha, lá de Ibiraiaras, ligadinha com a gente, a nossa amiga Terezinha Barbosa. Obrigada pela preferência, dona Terezinha. Abraço!

Seguimos com a nossa programação. Daqui a pouquinho, lembrando, tem também o nosso momento mensagem, nossa previsãozinha do tempo neste momento aqui na nossa cidade, 7 graus, tempo ensolarado. 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

0: 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Vamos com o pedido da dona Catarina, que tá sempre ligadinha com a gente. Abraço grande a dona Terezinha.
1: Bom dia, sou a Catarina. Peço a música Obrigado, Meu Deus. Eu ofereço pro meu esposo Adair, pra minha nora Suzy, pra minha neta Luciele e pro meu filho Fabiano. E pra você aí também, aí da rádio, tá? E eu não perco um dia do teu programa. Muito maravilhoso, muito querido, muito amado esse programa. E você também é uma pessoa muito querida, tá? Um abraço e que Deus abençoe, tá bom? Tchau.
0: Obrigada pelo carinho, dona Catarina. Sei que é nossa fã número um, né? Tá sempre ligadinha com a gente. Então vamos de Kleiner e Kleymar. Obrigado, meu Deus. Depois tem um intervalinho comercial e voltamos com o nosso momento mensagem.

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0: Bom dia, bom dia, bom dia. Nosso momento mensagem, sempre no patrocínio da Center Pharma, na cidade de Vanini. E a nossa mensagem de hoje, onde houver ódio. Onde houver ódio, que eu leve o amor. Incrível é o poder que tem o anti-amor. Essa hidra, a que chamamos ódio. Começando por desnutrir, desmantelar o cerne do seu portador, segue mundo afora, espargindo seus miasmas e se multiplicando no seio de muitas vidas, tornando amarga a vivência. O indivíduo odiento relativamente aos que o rodeiam é alguém que se acha encharcado pelo mesmo ódio que destila. É alguém que odeia a si mesmo e que por isso adoece. Assim, se desejamos erradicar o ódio do mundo, o primeiro lugar onde devemos tratá-lo, atendê-lo, é principalmente dentro de nós mesmos. Todas as ações odientas que vemos gritando pelo mundo, fazendo vítimas, causando dor e revolta, têm o seu início no íntimo enfermo do ser humano. É o auto-ódio que precisa então ser tratado. O ódio contra si mesmo é a maior tragédia da mente humana. O perfeccionismo exagerado, que penaliza o seu portador quando não alcança os resultados almejados, é manifestação de auto-ódio. Os insucessos devem ser estímulo para acertar numa próxima vez e nunca razão de autoflagelo ou decepção profunda consigo mesmo. Quem se odeia avança para o fim sem cerimônia. Seja o fim da saúde, da alegria, do sossego ou o fim da família, dos amigos, da vida, ao cabo de tudo. Adere a vícios de difícil erradicação, justificando não poder abandoná-los, excusando-se de fazer mínimos esforços para isso. O ser que se detesta imprime em tudo o que faz o selo da negatividade, complicando o que poderia ser simples. Assim, é preciso parar tudo e cultivar o seu oposto, o auto-amor. Quando Francisco de Assis apresenta a proposta do onde houver ódio, que eu leve o amor, ele não se refere apenas ao ódio de fora, o ódio exterior. Sabia muito bem, quando se colocou como instrumento da paz, que os maiores inimigos do homem estão em sua intimidade. E dessa forma, amar a si mesmo é também salvar o mundo. O amor a si mesmo faz com que desejemos aprender para sermos úteis. Faz com que trabalhemos para progredir. O amor a si mesmo está no perdão concedido, que evita que carreguemos os desejos prejudiciais da mágoa, do rancor, no nosso coração. O amor a si mesmo está em preservarmos-nos dos vícios, dos excessos. Está em cuidar do corpo, sem exageros, e cuidar também fundamental da alma, dos pensamentos, do que lemos, assistimos e conversamos. O amor a si mesmo está longe de ser essa paixão doentia, representada muito bem pela figura mítica de Narciso, que o impediu de pensar em qualquer outra coisa além da sua própria imagem. É um amor maduro que faz com que saibamos quem somos, que conheçamos o nosso potencial, o nosso valor, que saibamos de nossas imperfeições, mas que não nos deixemos assustar ou paralisar por elas, que nos demos novas chances com alegria, tendo sempre em mente que o nosso destino como espíritos imortais será sempre a felicidade. Por isso, devemos amar a nós mesmos. Essa nossa mensagem de hoje, onde houver ódio, nosso momento mensagem, todas as manhãs às 11 horas, no patrocínio da Center Pharma, hoje falando sobre o ódio, né? O auto-ódio precisa ser tratado. Muitas vezes o ódio contra si mesmo é a maior tragédia da mente humana, né? Nós temos o perfeccionismo na nossa vida, aquilo que é exagerado e que muitas vezes nos cobra que sejamos perfeitos em tudo. Mas isso não existe, né? Os insucessos, eles devem ser estímulo para acertar numa próxima vez, para melhorar aquilo que muitas vezes já foi decepção para nós mesmos. Então, quem se odeia avança para o fim, sem cerimônia, né? seja o fim da sua saúde, da sua alegria, do seu sossego, né? Muitas vezes o fim de família, de amigos, da vida. Então começar por nós mesmos a sentir o amor por nós, né? Sentir que somos amados, cuidados, e somos, né? Por quem nos criou. Então por que permanecer ódio em nosso coração, né? Muitas vezes a gente carrega um ódio que a gente nem sabe o sentido que tem. E muitas vezes isso traz infelicidade dentro de nós, né? Ódio das coisas, ódio das pessoas, ódio da vida que se tem, né? Ódio de quem muitas vezes é nosso amigo, está ali do lado. E não é somente um ódio de odiar, né? É o ódio de muitas vezes falar mal, né? De desejar o mal, de querer que a outra pessoa muitas vezes seja da forma como nós achamos que tem que ser, né? Muitas vezes o ódio também é aderir a vícios de difícil erradicação, né? Muitas vezes justificando que a gente não pode abandoná-los, né? Porque, eu tenho esse vício por isso e por isso, né? E não faz o mínimo esforço para mudar. Então, a pessoa que se detesta imprime em tudo que faz um selo de negatividade, do que poderia ser simples, do que poderia ser algo de gratidão, né? Então é preciso, sim, que a gente releia a nossa mente, que a gente releia os nossos sentimentos e ver o que está brotando de dentro de nós, né? Sabia muito bem, né, Francisco de Assis, quando nos apresentou a proposta de onde houver ódio, que eu leve o amor. Ele não se refere apenas ao ódio de fora, o ódio exterior, né? Mas ele sabia muito bem que instrumento de paz, né, que os maiores inimigos do homem estão ali, na sua intimidade. E muitas vezes a gente não sabe disso, né? Está ali dentro de nós. O ódio, aquilo que muitas vezes nos corrói, aquilo que muitas vezes nós não soltamos, né? E acabamos muitas vezes atirando em pedras, atirando em palavras, né? E não é fácil essa mudança. E é por isso que diz aqui que não devemos ser perfeccionistas, mas devemos aprender todos os dias um pouquinho a deixar as coisas entrar no seu rumo, né? E dessa forma amar a si mesmo, salvando então também o mundo, porque o amor a nós mesmos faz com que a gente deseje aprender para sermos úteis, né? Faz com que trabalhemos para progredir, para ser melhores, né? Para não se abalar com muitas vezes o que o mundo faz para nós, né? Porque existe isso também. Muitas e muitas coisas vêm para nos abalar, né? Mas é aí que deve entrar a nossa consciência, é aí que deve entrar o nosso pensamento de amor e gratidão, né? Porque Deus está cuidando de nós, está cuidando da nossa vida. Então, que a gente cuide não só do nosso externo, mas principalmente que a gente cuide também da nossa alma, dos nossos pensamentos, do que a gente lê, do que a gente assiste, do que a gente conversa, do que a gente fala, do que a gente deseja, né? Porque o amor, ele está longe de ser uma paixão doentia, né? Mas o amor é algo que vai muito além. É algo que traz tranquilidade, que traz alegria para o nosso coração e principalmente, né, que trará sempre a felicidade. Então, que essa nossa mensagem de hoje seja algo de reflexão para a nossa vida. Grande abraço a você que nos ouve, que nos escuta, né? Que está sempre aí com o rádio ligado, ou que nos ouve também aí pelas redes sociais, longe da gente pela internet. Obrigada pelo carinho. Este foi o nosso momento mensagem de hoje, onde houver ódio. Grande abraço a você, ouvinte. Voltamos com o nosso momento mensagem amanhã a partir das 11 horas.
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dia pra você que nos acompanha, que tá ligadinho com a gente. Manhã de quarta-feira, né? Já metade da semana. E vamos para a nossa previsãozinha do tempo? Olha aí, pra hoje, quarta-feira, dia de sol, nuvens à tarde, à noite nebulosidade diminui, temperaturas ficam aí entre 1 grau e 9, né, máxima 9. Pra amanhã, quinta-feira, sol e nuvens durante o dia, períodos de céu nublado e noite com poucas nuvens, temperaturas também entre 1 grau e 11 graus. Pra sexta-feira, tempo ensolarado com nevoeiro ao amanhecer e também à noite, também aí temperatura baixa, né, mínima 1, máxima 15.

0: O melhor da programação pra você, com os sucessos sertanejo nacional e internacional, aqui pelas ondas da Rádio Amizade. Vamos de bandinhas também, né? Também roda aqui na nossa programação. E tem Banda Passarela, Sofrendo e Vivendo.
1: Sabe aquele papo de bar? Dois amigos falando sobre amores mal resolvidos. Aquela pessoa que tá sofrendo, deprimida. Vem cá, meu amigo. Meu caso é diferente. Eu até tô sofrendo, mas eu tô vivendo.

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1: Do tempo aqui na nossa programação, né? Dezenas de cidades gaúchas amanheceram com temperaturas abaixo de zero nesta quarta-feira. A previsão do tempo já indicava que este seria o dia mais gelado da semana, né? E está se confirmando a possibilidade de geada generalizada. E a menor temperatura desta quarta-feira foi de menos 3,2 em Vacaria, na Serra Gaúcha. E segundo o Climatempo Meteorologia, 24 municípios registraram temperatura negativa no Rio Grande do Sul. Esse é o maior número de 2026 até o momento. Porto Alegre registrou a menor temperatura do ano, com 3,9 graus na estação do Jardim Botânico do Instituto Nacional de Meteorologia, IMET. A capital superou o recorde de 4,1 registrado no dia 16 de junho. E também o frio intenso que chegou nos primeiros dias do inverno é causado por uma forte massa de ar polar, né, que atua sobre o estado e mantém o tempo estável em praticamente todas as regiões. Segundo a Climatempo, as máximas seguem baixas para esta época, variando entre 5 e 13 graus em grande parte do território gaúcho. Na fronteira oeste, Campanha e parte do oeste, a chance de pancadas muito fracas e isoladas de chuva. 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

suspeita de feminicídio. Mulher de 68 anos é encontrada morta no interior do Rio Grande do Sul. Uma mulher de 68 anos foi encontrada morta no início da noite desta terça-feira, 23, no interior de Marau, no norte do Rio Grande do Sul. O caso é tratado como feminicídio e o principal suspeito é o companheiro da vítima, que já está sob custódia. Ela foi identificada como Inês Bresciani Serafim. O homem não teve a identidade divulgada. De acordo com a Brigada Militar, a Polícia e Polícia Militar do Rio Grande do Sul, a ocorrência começou por volta das 19h30, quando um homem deu entrada em um hospital do município, apresentando ferimentos pelo corpo. No local, segundo a polícia, ele teria afirmado que havia matado a própria companheira. A partir da informação, a Polícia Civil foi acionada e se deslocou até o endereço indicado pelo homem, na localidade de Linha São José do Tonial, no interior do município. Os agentes encontraram a vítima já sem vida. Devido à gravidade dos ferimentos, o suspeito precisou ser transferido para um hospital em Passo Fundo, onde permanece internado. Até esta publicação, não havia confirmação sobre o que teria motivado o crime. O caso segue em investigação pelas autoridades. 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Horas 37 minutos. 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Vou deixando o sucesso de JM aqui na programação Briguinha. Abraço grande ao nosso amigo Ari Vicense, que está acompanhando a nossa programação, mas não tenho tempo de rodar aí a música que você me pediu, meu querido amigo Ari Vicense, né? Sempre acompanhando a nossa programação. Deixo o sucesso de JM, depois tem o programa Cristo é a Solução desta quarta-feira. Volto amanhã, até mais, um super abraço.

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3: É uma das canções mais lindas da música evangélica brasileira. 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
1: Muito bom dia, queridos ouvintes aqui da Amizade FM. Quem fala convosco é o vosso irmão em Cristo, irmão Emanuel Lopes, iniciando mais uma vez essa grande programação do programa
2: Cristo é a Solução,
1: aqui pelas ondas amigas da Amizade FM. Como eu bem falei para vocês, é o seu amigo Emanuel Lopes, nesta quarta-feira, nessa oportunidade. Juntos nós vamos até ao meio-dia com uma palavra de Deus ao teu coração. Também vamos ter a oração da fé e uma parte de um louvor para edificar a sua vida. Nós somos da Igreja Evangélica Assembleia de Deus, aqui do campo eclesiástico de Siríaco, da Vica Nabarro e Muliterno, e na Cruz Altinha ali também. Somos nosso campo eclesiástico, o programa Cristo é a Solução, tem a sua coordenação geral do nosso pastor João Clóvis, e também a coordenação local do nosso pastor presidente, pastor Giovanni Lopes, juntamente com a sua esposa, irmã Indiara, e toda a sua família que estão na liderança desta igreja. Meus irmãos, desde já quero passar o endereço das nossas igrejas e os dias de cultos também para você que está nos ouvindo, que deseja participar de um culto, participar de alguma programação. O endereço da nossa igreja aqui na Assembleia de Deus, aqui em Davi Canabarro, que é a cidade da Amizade FM, né? Nosso endereço aqui de Davi Canabarro, nossa igreja fica na rua Vacaria, número 825. E os nossos cultos aqui em Davi Canabarro são na quarta-feira, às 19h30, e também na sexta-feira, às 19h30. Então, hoje à noite, para você que é daqui de Davi Canabarro, nós temos um encontro marcado na nossa querida Assembleia de Deus, aqui de Davi Canabarro, na rua Vacaria, número 825. Para você que é da cidade de Siríaco, nós temos também o nosso templo sede destas três cidades, fica na cidade de Siríaco, na rua Joaquim Ribeiro Neto, número 600. Nós temos cultos na terça, nas quintas, no sábado, aos sábados e nos domingos também, tá? Então, terça, quinta, sábado e domingo você tem um encontro marcado conosco ali na Assembleia de Deus em Siríaco, também às 19h30. E para você que é da cidade de Muliterno, nós também temos a nossa congregação, bem fácil de você encontrar, ficar na saída aqui para Siríaco, na saída aqui para Canhada, na Avenida Genuíno Antônio Astolfi, número 200. Os nossos cultos são quartas-feiras e aos sábados também, às 19h30. Então, hoje à noite, você que é da cidade de Muliterno, você que é da cidade de Davi Canabarro, você tem um encontro marcado conosco para um grande culto. E um adendo especial aqui também, né? Todas as quartas-feiras, para você que deseja ouvir uma palavra de Deus, eu estou ministrando na cidade de Muliterno. Então, todas as quartas-feiras você vai lá, eu tenho uma palavra de Deus ao teu coração, vou estar orando pela sua vida, pela sua família, e nós cremos que Deus fará coisas grandiosas na sua vida e também na sua descendência. Também nós temos culto ali na Cruz Altinha, fica bem fácil, bem em frente ao silo e ao lado do outro silo, né? Tem um silo na frente do outro ali, então fica de frente a um e ao lado de outro a nossa congregação. Os cultos são todos os sábados, às 14h30 ou às 14h30 da tarde, tá bom? Você tem um encontro marcado conosco. Desde já, antes de nós rodarmos um louvor, queremos mandar um abraço para nossa querida irmã Terezinha Paim, que está sempre ligadinha aqui conosco, sempre na escuta da programação. É uma amiga da gente, né? Uma irmã querida que nós temos aqui na igreja, uma verdadeira serva de Deus, né? Que Deus abençoe a irmã Terezinha, a sua família também, e todos que estão na escuta aqui de Davi Canabarro. Um abraço também ao nosso pastor, presidente, pastor Giovanni, o irmão José Luiz, que está ouvindo a programação ali também, estão trabalhando ali na igreja, na construção da casa pastoral, mas estão ouvindo a programação aqui da Amizade FM. Também um abraço especial para minha esposa, a irmã Gidiane, a minha família também, meu filhinho, né, Giovanni Neto, que ainda não nasceu, mas ele já está escutando ali no ventre, né, da sua mãe, está escutando a programação aqui da Amizade FM. Tá bom, meus irmãos? Um abraço a todos, nós vamos escutando a parte do louvor agora com Gerson Rufino, Eu Só Quero Adorar, e na volta eu tenho uma palavra de Deus ao teu coração, também oração da fé. Fiquem todos ligados, este é o seu programa aqui na Amizade FM.

Glória a Deus, nós não sabemos o que Deus viu em nós, né? Mas nós sabemos que tudo que nós temos foi Ele quem nos deu. É mensagem profunda deste louvor, né? Que toca a nossa alma. Antes de nós trazermos uma palavra, quero mandar um abraço também para nossa querida irmã Terezinha de Freitas. Está ouvindo a programação Cristo é a Solução, lá no São João Batista. Então, um abraço para você, irmã Terezinha, também um abraço para Ingrid, né? Nossa querida cantora mirim ali da nossa igreja, né? Um abraço para você, irmã Terezinha, também para o seu esposo, para toda a sua família que está ligada na programação aí do programa Cristo é a Solução. Meus irmãos, em Gênesis capítulo 7, a palavra de Deus vai nos falar o seguinte, no versículo 1, a palavra de Deus nos diz assim: depois disse o Senhor a Noé, entra tu e toda a tua casa na arca, porque tenho visto que és justo diante de mim nesta geração. E olha o que a Bíblia nos diz no versículo de número 5, 6 e 7. E fez Noé conforme a tudo o que o Senhor lhe ordenara. E era Noé da idade de 600 anos, quando o dilúvio das águas veio sobre a terra. Noé entrou na arca, e com ele seus filhos, sua mulher e as mulheres de seus filhos, por causa das águas do dilúvio. É uma passagem muito conhecida, uma história que com certeza todos nós já escutamos acerca do dilúvio e acerca da vida de Noé também. A corrupção da humanidade, a Bíblia Sagrada nos conta que era muito grande, e por isso Deus quis trazer e Deus anuncia o dilúvio para que essa geração fosse exterminada, podemos dizer assim. Mas dentre esses, Deus escolhe a Noé para que ele construísse uma arca e dentro dessa arca permanecesse ele, a sua família e também um casal de cada espécie de animal. Então Deus manda que ele constrói a arca. Eu não vou trazer as medidas e nem muito profundamente, porque não é isso que Deus quer falar conosco nessa manhã. Então Deus manda que ele construa a arca para que ele entrasse dentro da arca quando viesse o dilúvio. Passado a construção da arca, Deus anuncia aqui no versículo 7, no capítulo 7, onde nós lemos como deveria ser feito para que os animais entrassem dentro da arca. O que eu quero que os irmãos entendam, o dilúvio, nós podemos ter um entendimento de que o dilúvio são as adversidades da vida. O dilúvio é aquilo que o mundo está oferecendo às pessoas. O dilúvio é tudo aquilo que não presta aos olhos de Deus. A arca é aquilo que simbolizava a presença de Deus. É aquilo que simbolizava a mão do Senhor guardando, protegendo. Noé, ele foi um pastor e talvez o pastor da maior igreja que nós já vimos aqui na face da terra. Porque Noé, ele era pastor da sua família. Noé, a Bíblia nos diz que ele anunciou para todos que estavam ao seu redor, todos os seus amigos, parentes, vizinhos, todo mundo. Noé anunciou, vai vir o dilúvio, vai vir o dilúvio, vai vir o dilúvio. Mas ninguém acreditou, ninguém deu crédito às palavras de Noé. Mas ele foi um pastor muito inteligente. Se ninguém quis dar crédito, Noé salvou a sua família. Noé salvou, além da sua família, Noé salvou as mulheres de seus filhos também. O que eu quero dizer nessa manhã, meus irmãos, para você que está me ouvindo, nós estamos dando tanto valor para tantas outras coisas, estamos nos esquecendo da nossa família. Nós estamos dando valor para tantas pessoas, estamos nos esquecendo de dar valor para aquelas pessoas que realmente são importantes. Teu pai, tua mãe, teus irmãos, a tua esposa, os teus filhos. Às vezes nós damos mais crédito às pessoas de fora da nossa casa do que às pessoas de dentro da nossa casa. Você já parou para pensar nisso? O pai que briga com o filho porque ele ouviu uma história de um fulano de tal que viu o filho em um lugar A, fez algo B e ele briga com o filho dentro da casa. Nessa manhã o que Deus está nos falando, meus irmãos, é que nós precisamos ter um ambiente de comunhão dentro da nossa casa. Se for preciso, você pai, você mãe, peça perdão para o teu filho. A Bíblia mesmo nos diz lá em Efésios 6, para que os pais não provoquem ira no coração dos vossos filhos. Do mesmo modo, vocês pais, vocês filhos, devem honrar os seus pais também. Tem muito filho que é mal educado com o pai, que fala palavras que machucam os pais, que entristecem os seus pais e acham que isso é normal. Não, a Bíblia nos aconselha, honra o teu pai e a tua mãe para que se prolongue os seus dias aqui na terra.
Nós precisamos, meus irmãos que estão nos ouvindo aqui nessa manhã, nós precisamos honrar a nossa família e ser como Noé. Talvez nós não sejamos pastores, sacerdotes de grandes igrejas, mas se você salvar a sua família, se você permanecer com a sua família, diante da presença de Deus, eu creio que você vai ter grande êxito naquilo que você foi selecionado para fazer aqui na Terra. Eu quero orar por você, quero orar por sua família também, a todos os nossos irmãos que estão nos ouvindo. Eu quero orar por você, você que deseja uma oração especial, coloque uma de suas mãos no seu coração, a outra levante ao céu e eu vou estar orando por você. Senhor nosso Deus e nosso Pai, eu estou nessa manhã, Senhor, colocando diante de Ti estas famílias que estão nos escutando. Pai, o Senhor foi muito sucinto a falar o nosso coração para que pregasse, Senhor, e falasse a respeito de famílias, de pais e mães que protejam as suas famílias e de que filhos honrem os seus pais. Proteja essas famílias, Senhor.

a programação. Este foi o programa Cristo é a Solução desta quarta-feira, desde já agradecendo a todos os nossos irmãos que ficaram na escuta aí dessa programação. Também acabou de mandar uma mensagem aqui o nosso irmão André, que está na escuta, ele que tem o seu mercado aqui, né? 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Então Deus abençoe os nossos irmãos. Para você que deseja, os endereços da nossa igreja novamente, em Siríaco, Rua Joaquim Ribeiro Neto, número 600, cultos na terças, quintas, sábados e domingos, todos às 19h30. Para você que é da cidade de Muliterno, nossa igreja fica na Avenida Genuíno Antônio Astolfo, número 200, cultos na quarta e nas quartas e sábados às 19h30. Para você que é daqui de Davi Canabarro, Rua Vacaria 825, cultos também nas quartas-feiras e também nas sextas-feiras às 19h30. Para você que é da Cruz Altinha, todo sábado às 14h30 ou às 14h30, tem um grande culto te esperando ali na nossa congregação da Cruz Altinha. Lembrando que hoje à noite você tem um encontro marcado comigo. Todas as quartas-feiras eu estou na cidade de Muliterno, trazendo uma palavra ao coração dos nossos irmãos e também trazendo uma oração especial pela vida de todos. Lembrando também, já fazendo um anúncio, né? Quarta-feira que vem, no dia 1º de julho, nós temos um grande culto, um especial culto ali na cidade de Muliterno. Vai estar conosco a dupla Jonatas e Kathleen, da cidade de Ibirapuitã, vão estar cantando e pregando a palavra do Senhor. Tá bom, meus irmãos? Um abraço especial novamente, pastor João Clóvis, sua família, pastor Giovanni, sua família, que são os coordenadores deste programa Cristo é a Solução. Nós voltamos quarta-feira que vem, se assim Deus nos permitir. Fiquem todos com a paz do Senhor. Amém. Música.

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Sou do amado Batista, amor, meu louco amor, meio de quatro, ótima tarde pra você, ótima quarta-feira. 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Meio dia 5, sucesso do Amado Batista. Na sequência aí, vamos trazendo mais música, é claro, né? Lucas e Matheus, um abraço pra você e uma excelente tarde.

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de volta na Amizade, meio-dia e 21. Vamos seguindo por aqui. Excelente tarde para você que tá ligado conosco aqui na programação da 107.3. Uma ótima e maravilhosa quarta-feira, né? Hoje tem também jogos pela Copa do Mundo. Também o Brasil joga hoje, inclusive, também, né? E a gente vai atualizando aqui algumas das principais informações. Rapidinho antes da música, né? Prazo da domiciliar de Bolsonaro vence nessa quinta-feira e também mais 60 cidades do Rio Grande do Sul amanheceram com temperaturas negativas nessa quarta-feira também. E geada, né? Meio-dia e 21, Henrique e Juliano aqui na Amizade.

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0: Volta na Amizade, meio-dia 34, e olha só, em entrevista, delegado Norberto Rodrigues deu alguns detalhes, né, sobre o feminicídio registrado na noite de ontem no interior do município de Marau, onde há um casquense preso, né, eles estavam juntos há 5 anos, e a vítima, né, a Inês Bresciani Serafim, de 68 anos, acabou falecendo, né, o crime ocorreu na comunidade no interior do município de Amaral, na comunidade do São José dos Tonhal. Vamos ouvir aí a entrevista do delegado para a rádio local lá da cidade de Amaral.
6: E resolver a questão foi um hospital, né? O hospital aí também temos uma grande parceria aí com as forças policiais, Polícia Civil, Brigada Militar. Um indivíduo entrou aí com ferimentos, né, por arma branca, e nos acionou imediatamente devido ao discurso confuso que ele apresentava. E nós, inicialmente, ali, já com a equipe de investigação, já fomos ao hospital, conseguimos identificar ele, e aí ele começou a narrar situações de violência, o qual nós fomos questionando ele, e conseguimos identificar quem poderia ser a companheira e o local de moradia dele, até porque ele não é natural aqui de Marau, é de Casca, se não me engano, o endereço até dele constava lá. Então, fazendo esse levantamento inicial, né? Já imediatamente ali, o que eu agradeço também, a grande parceria com o Capitão Aires aqui, o terceiro esquadrão, obrigado militar. Já informei ele, o que nos ajudou no, na detenção do indivíduo já no hospital, né? Enquanto a gente fazia as devidas averiguações, e até com o apoio deles para o isolamento de possível cena do crime no interior, e aí rumamos, né, até localizando a propriedade aí no São José do Tomial, e aí confirmamos a situação aí gravíssima, né, dessa morte aí que foi, os trabalhos policiais seguiram até a madrugada, e encontramos aí, em princípio, até os prováveis instrumentos, né, que foram utilizados.
7: Mas foram mais de instrumentos.
6: Juntos aproximadamente 5 anos, né? E sem nenhum histórico, sem nenhuma ocorrência de violência doméstica entre eles. Ela, zero ocorrência, ele, ocorrências assim, sem racionamento de violência doméstica. Então agora ele está hospitalizado ainda, né? Ele teve ferimentos que, em princípio, pelas próprias palavras dele, ele mesmo se auto-infligiu. Então ele segue hospitalizado, não sei se não ia baixar a cirurgia. Acho que ele foi até transferido já para Passo Fundo, se ia ter que fazer uma cirurgia ali. Mas segue detido, e assim que ele for liberado, né, presídio aí, se o Ministério Público, o Judiciário, a gente espera a manifestação deles aí com o nosso pedido de prisão preventiva dele. Um crime muito grave, e a gente se solidariza, né, com a família. A gente, os familiares chegaram lá depois. Também é uma situação que choca não só, né, e abala principalmente, tira o chão dos familiares, mas choca a comunidade também aí, até pela, com todas essas campanhas que tem contra a violência doméstica, né, feminicídio e demais crimes aí contra companheiros, a gente ainda segue, infelizmente, tendo esse tipo de situação.
0: Tá aí o delegado trazendo as informações sobre esse caso que ocorreu na noite de ontem, né? O delegado Norberto Rodrigues, que deu mais detalhes aí dessa situação que ocorreu aí no município de Amaral, infelizmente, né? 12:38, a gente segue com música por aqui. Deixa eu trazer um recado especial, mandar um alô especial aqui pro pessoal que tá na nossa audiência, os amigos que estão na companhia, né? Já a gente vai ouvir os áudios. Tem pessoal que mandou recado aqui, a gente já vai escutar, pode deixar, fica tranquilo aí que já vamos ouvir. Na sequência da programação aí também, né? Pessoal que manda um recado pra nós. Um grande abraço, obrigado pelo carinho. Chegando o Modão Sertanejo, João Mineiro e Marciano.

Tá aí o João Mineiro e Marciano. Deixa eu mandar um abraço aqui pro seu Carlos Roberto. Um abraço pra ele. É lá de Tupanci do Sul, lá do interior de Tupanci do Sul, na nossa audiência, né? Através do rádio aí, nos ouvindo. Muito obrigado pelo carinho, viu? A rádio é aqui de Davi Canabarro, né? Disse que não conhecia a rádio. Os amigos passaram pra ele agora e tá com o rádio bombando aqui na Amizade, né? Então, muito obrigado pelo carinho aí, pela audiência. É a Amizade FM aqui de Davi para toda a região, chegando também aí em Tupanci do Sul. Que beleza, né? Um abraço para você.

alô especial, nossa amiga Alencar lá de Lagoa, obrigado pela audiência, obrigado pela companhia, aí tá ligado na programação da 107.3, né? Muito obrigado pelo carinho, a gente vai seguindo aí com o melhor da música também, trazendo um modão sertanejo aí na sequência, né? Que ele pediu, então a gente roda, um abraço Alencar, valeu, obrigado pela companhia.

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0: De volta na Amizade, tem música. Nosso amigo Alencar pediu, a gente vai rodar uma por aqui da Juliana Bonde do Forró. Na sequência, um forte abraço.

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Olhando daqui vocês, é impossível, impossível não lembrar de tudo que a gente passou até chegar nesse palco, até encontrar vocês nessa noite de hoje. 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

Eu sou o Wilson Pause, banda Nunca Mais, agora 1h21, vamos seguindo por aqui. Quarta-feira hoje, 7 graus e a temperatura. Um dia gelado, né? Hoje aqui em Davi Carabarra amanheceu com a geada pra cada um, que nem dos outros, né? Bastante frio mesmo, né? Um geadão, uma brina, que nem dos outros, né? Mas gelado de verdade. Vamos seguindo e olha só, Moraes manda a PGR opinar. Se é uma arma de Bolsonaro em casa é falta grave na prisão domiciliar. A avaliação pode definir eventual perda de benefícios no regime de cumprimento de pena do ex-presidente. Vamos seguindo com mais música por aqui. Na sequência tem sucesso da banda. Vamos fazer uma música de banda aí na sequência da programação também, né? Rainha Musical. Agora 1h22.

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1: Pra fechar esse bloco, o Negre Solimões apaixona muita gente, agora 1h29.

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5: 1h35, banda cheiro de amor, amor novo, 7 graus, 24 de junho hoje. Ótima tarde pra você.

0: Gostou? Agora senti razão. Obrigada, viu? Obrigada, meninos.
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0: De volta na amizade, voltamos por aqui. Olha só, Grêmio fará outros dois amistosos durante a parada para a Copa do Mundo. E renovações do ataque do Grêmio estão travadas, né? Em julho, Carlos Vinícius e Amuzu podem assinar pré-contrato com outro clube. 1:47, quase 48 minutos. Tem Mercosul na sequência por aqui. 7 graus, 24 de junho hoje. 57% a umidade relativa do ar. Excelente quarta-feira para você, meio de semana, né? Agora tem sucesso dentro da banda Mercosul. Solzinho resolveu aparecer para dar aquela aquecida, mas na sombra é frio.

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amizade, 2:02. Deixa eu mandar um abração especial pro seu Carlos Roberto aí, de Tupanci do Sul, né? Mandando um abraço pro Volney lá de Santo Expedito, que foi o Volney aí que falou pro seu Carlos pra escutar a Rádio Amizade, né? Ai, zagurizado. Um abraço pra vocês aí. Tá mandando música pra todos os amigos também que estão na audiência aí. Pediu uma música da Marília Mendonça. Vamos rodar aí na sequência. Especialmente pra vocês aí. Obrigado pela companhia, né? Pela audiência, né? Obrigado pela parceria. Nosso querido amigo, seu Carlos Roberto. Aí mandando música pro Rolney lá de Santos Pedido. Seu Carlos Roberto é lá de Tupanci do Sul. E tá ligado aqui na Amizade FM também, né? Vamos seguir.

Indo com mais música boa, Marília Mendonça, seu pedido, né? Agora 2:03. Um alô especial, nosso amigo Vaguinho lá de Muitos Capões, também na audiência. Um abraço, Vaguinho. Obrigado pela companhia.

0: final. Maiara Azevedo. Cural.
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5: De volta na amizade, agora 2:17. Muito boa tarde para você que tá ligado conosco aqui na programação da 107.3. Obrigado pelo carinho da sua companhia. Essa audiência, a gente vai trazendo mais informações para você nessa tarde de hoje, atualizando as principais notícias do dia dos portais de informação. Força-tarefa prende uma tonelada e 100 quilos, né, de produtos impróprios em 3 mercados no município de Muliterno. E também, acidente deixa uma vítima fatal entre Marau e Vila Maria. Agora, o que tem acontecido de acidentes aí na região não é brincadeira não, hein? Meu Deus do céu, acidente com vítimas fatais, né? Um homem morreu nesse grave acidente na manhã da quarta-feira entre Marau e Vila Maria, nas proximidades da Casa Bianca. O Corpo de Bombeiros de Marau foi acionado por volta das 5:15 da manhã. Um Prisma e um Focus e um caminhão Volkswagen foram os envolvidos no acidente. A Brigada Militar, Polícia Civil e demais órgãos, né, acabaram atendendo a ocorrência. O motorista do Prisma não teve a identidade divulgada, morreu no local. Já os ocupantes dos demais veículos foram encaminhados pelo Corpo de Bombeiros de Marau. 2:18, agora tem sucesso do Bruno Rosa.
6: Bruno Rosa, Leite Romário. Cerveja de socorro, meu amigo. Essa é pra sofrer, viu?

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5: De volta na Amizade, 2h32. Seguindo com muita música, serviços e informações pra você nesta maravilhosa quarta-feira, né? Quarta-feira especial, ensolarada, friozinho, né? E laranja e bergamota hoje, né? E sol pra uma vitamina D, além da vitamina C, né? E olha só, identificado motorista de caminhão que morreu em acidente entre Espumoso e Campos Borges. Atuaram na ocorrência equipes do SAMU, Brigada Militar, né? Também Corpo de Bombeiros de Itapera, né? E vários outros órgãos, né? Caminhão carregado com tabaco tomba na ERS 400 em Candelária. Você vê vários incidentes e vários acidentes acontecendo nos últimos dias, né? Principalmente nas estradas. Por isso a gente informa e alerta os motoristas, os condutores, né? E tem um máximo de cuidado e um mínimo de pressa, não tem pressa, né? 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Pessoal que é parceiro demais aí do Amigo Cliente, né? Sempre com novidades especiais. 12h34, chegando sucesso do Matheus e Cauã. Um grande abraço.

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3: Quarenta e oito, agora 12, faltando para as 3 da tarde, 8 graus, solzinho aqui em Davi Carabá. E olha só, atualizando as informações dos principais portais de notícia da internet. Polícia Civil prende 2 homens, né? E desarticula esquema de teleentrega de drogas em Bento Gonçalves. Foi no dia de ontem essa desarticulação, né, desse esquema de teleentrega de entorpecentes. Polícia Civil reforça, né, a importância da colaboração da comunidade, que repasse as informações de forma anônima e pelo seguinte telefone, né, o 549-9907-6128, telefone, né? Então foram aí desarticulado esse esquema de entrega, de teleentrega de drogas, né? Vamos seguindo com música na sequência da programação, atualizando as principais notícias. A gente vai trazendo música agora, né? Hoje faltando para as 3 da tarde, tem Zé Vitor e Rael.

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0: Voltamos, 3:03, 2 minutos, na verdade, né? Voltamos com muito mais música. Vitor e Luan, Meio Mundo de Coração. Abraço pra você, excelente quarta-feira.

0: Henrique e Juliano.
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0: Obrigado.
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0: de volta aqui na Amizade, 3 horas e 22 minutos. Na sequência tem Sandro e Cícero. E antes também a previsão do tempo, né? A gente vai falar sobre o clima, né? Nos próximos dias. Hoje, um dia gelado aqui em Davi Canabarro. Amanhã, quinta-feira, meus amigos. Máxima de 11 graus, mínima de 1 grau, né? Então provavelmente vai ter brina, geada de manhã. Sol com muitas nuvens durante o dia, período de céu nublado e noite com poucas nuvens. Pelo menos é o que diz a previsão do tempo. 13h22, agora tem Sandro e Cícero.
1: Presta atenção nessa história aqui, ó.

Começou na Thaíme e Thiago aqui na programação, né? Um pouco de nós dois, agora 3h28, na sequência tem Bruno e Marrone. Um abraço pra você que tá conosco aí nessa maravilhosa quarta-feira. Até às 5 horas, tarde mais, 3h28, agora Bruno e Marrone.

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2: De volta na Amizade, agora 3 horas e 34 minutos, 26 faltando para as 4 e a gente vai seguindo por aqui. Agora tem sucesso da banda Passarela Pix. Pix, né? Então vamos seguindo aí com música boa. 26 para as 4, um abraço para você. Te atualiza aqui algumas informações, notícias do dia, dos principais portais de informação da internet. E olha só, meus amigos, camiseta da seleção congela em cidade da temperatura abaixo de zero, né? Até isso, povo, né? E atualizando mais algumas, né? Pré-candidatos ao governo do estado debatem pautas da proteína animal também. Vamos seguindo, e olha só, tem Banda Passarela. Um abraço pra você.

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5: Quase 12 agora para as 4, Samarino, cadeira amarela, chegando aqui na 107.3. E olha só, rapidinho, informação: grupo investigado por assalto em residência em Canoas é alvo de operação no Rio Grande do Sul e São Paulo. Ação cumpriu mandado de prisões em cidades do Rio Grande do Sul e São Paulo. O crime foi planejado e executado por uma organização estruturada. E a Prefeitura de Porto Alegre propõe plano de logística sustentável. Receita Federal passa a publicar lista de devedores contumazes. Banda Samarino, cadeira amarela aqui na amizade.

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1: Fala, meu amigo Lucas. Lucas, presta essa música pro pessoal que tá trabalhando na casa, o Capelas aí, ó. O Tinho, o Pica-Pau e o Carlinhos. 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
5: De volta é 4:02, voltamos por aqui. Um abraço especial ao nosso amigo Rodolfo aí, né? Que vai ter sábado, vai ter festa em São Pauleto, né? Um abraço especial de São Pauleto aí que tá se organizando para trabalhar, né? Um abraço para vocês aí, nosso amigo Rodolfo, lá da Antunes Comércio de Cereais. Obrigado pela parceria, pelo carinho de sempre, né? Tá sempre na audiência da rádio, né? A gente fica muito feliz de ter o pessoal junto conosco aí na programação também. A gente vai atualizando aqui as notícias, né? As principais notícias do dia. E a Bósnia e Herzegovina vão jogar contra o Catar logo mais às 16 horas. Esse jogo já está rolando, na verdade, né? Pensa num jogão, né? Mas faz parte, né? Vende tudo. E a Suíça vai jogar contra o Canadá também. Já está jogando nesse momento aí, Suíça e Canadá, pela Copa do Mundo. Marcos e Lorenzo, voz de fundo, agora 4:03.

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bem, meus amigos, 4 horas e 16 minutos, vamos seguindo aqui na Amizade, trazendo muito mais música boa, muito mais serviços e informações também. Hoje é dia 24 de junho de 2026, um dia que amanheceu com geada aqui em Davi Canabarro, né? Mas pensa na geada, e o pessoal... É, o pessoal encarangado aí, que nem frio de rengue a Cusco, que nem diz o outro, né? Mas é mais ou menos por aí, tava frio de verdade hoje pela parte da manhã. E essa madrugada, então, meu Deus, não foi fácil também. E olha só, a gente vai atualizando aqui as principais notícias do dia, os principais portais de informação, né? Mulher de 23 anos é morta a tiros em Porto Alegre, ex do companheiro, é suspeito. Suspeita do crime, né? A ocorrência foi registrada no final da madrugada de quarta-feira no bairro Santa Rosa de Lima, na zona norte de Porto Alegre. A vítima teria discutido com a suspeita e foi encontrada sem vida. Olha só, meu Deus do céu, né? A Assembleia aprova projeto que reconhece a Volentersul como entidade representativa oficial de bombeiros voluntários. E também, Polícia Civil prende dois homens e desarticula esquema de teleentrega de drogas em Bento Gonçalves. A informação a gente trouxe anteriormente. E incêndio de grandes proporções aconteceu aí em Horizontina. Isso mesmo. Esse incêndio começou em uma casa de madeira localizada próximo a uma empresa de distribuição de gás, perto do prédio onde funcionava a antiga distribuidora da Brahma, né, e algumas das quadras do colégio Frederico Jorge. E várias viaturas dos bombeiros estiveram no local. Havia risco de que o fogo pudesse atingir as edificações vizinhas e não tem informação de possíveis vítimas, né? Mas a princípio, até o momento, aí apenas danos materiais. Vamos seguindo com sucesso, brilhação aqui na Amizade, né? Vamos trazer uma dos atuais, né? Vamos trazer uma dos atuais por aqui. Agora 4h18.

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1: Voltando, Tarde Mais, mandar um abraço aqui pro nosso amigo Douglas e também o Toninho, que estão no Batistelo, na Lida, pedindo uma música, a gente vai rodar na sequência também. Um abraço especial, aproveitar, né, pra mandar um abraço ao nosso amigo Maurício lá de Birayaras, pro Chique Gás, com certeza na escuta aí. Um grande abraço a vocês, nosso amigo Douglas e o Toninho, que estão lá no Batistelo, na Lida também, pediram música, a gente roda por aqui. Sucesso aí do grupo Bailaço e banda Primeira Dama. Um abraço pra vocês.

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6: De volta na Amizade, agora 25, quase 25, né? Faltando para as 5 horas da tarde, agora 5:25, 8 graus temperatura, excelente quarta-feira, chegando sucesso aqui, o Rasta Chinela, Amor Atrevido.

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6, faltando para 5 horas da tarde, fechando minha participação aqui na Amizade. Na sequência tem mais duas para fechar o Tarde Mais, né? Depois tem o melhor da música gaúcha aqui na programação da 107.3. Um beijo no coração, forte abraço, fiquem com Deus, ótima quarta e até amanhã, se Deus quiser.

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isso aí, chegamos. Muito boa tarde para você ligado conosco. Agora 5:03, 5:03. E nós vamos chegando aqui na programação da Amizade FM nesta tarde de quarta-feira para seguir na sua companhia a partir de agora com a programação aqui do Querência, o sucesso gaúcho que segue em destaque aqui na programação para você até às 19 horas. Você, nosso ouvinte ligado, sintonizado já na programação, você que vai chegando por aí, né, vai ter aproxegando também. Vai sintonizando a Amizade FM e assim nós seguimos a partir de agora no embalo gaúcho aqui na programação, como é já de costume todos os finais de tarde, né? E a gente vai seguindo para mais um então na sua companhia, com muita satisfação por estar aqui novamente, né? Mais uma quarta-feira e a gente vai juntos a partir de agora com o melhor da música aqui do nosso Rio Grande. Claro, você participa conosco também, pede a tua música, o teu sucesso, da tua preferência. Manda tua mensagem no 54-984-352490. Ou dá uma ligadinha no fixo também, que tá disponível, né? E assim a gente faz a programação do Querência deste dia 24 de junho.

Seguimos então com música Chiquito e Grupo Bordoneio nas horas boas do mate, né? Hora boa de tomar um mate no final da tarde. Depois, sucesso com Joca Martins, Recuerdos da 28. 5:05, abração pra você, onde quer que esteja acompanhando a programação da Amizade FM. Tudo de bom pra você, muito obrigada pela sua companhia e um abençoado final de tarde pra você também.

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E assim nós seguimos na programação aqui do Querência. A gente vai dando sequência por aqui e a música vai seguindo, né? Vamos seguindo com o sucesso gaúcho na programação aqui da Amizade FM. Vamos com o saudoso Pedro Hortaça. Essa música eu atendo o pedido do nosso ouvinte Edenilson, ligado conosco também. Tá ligado nos fazendo companhia, né? Neste finalzinho de tarde. Nosso abraço aí, valeu pela sintonia. Pediu pra tocar a décima do Sorro. Então tá aí, sucesso a décima do Sorro, na voz do saudoso Pedro Hortaça. Depois, Edu Gaitaço, a moda antiga. Agora 5h20, 5 horas 20 minutos.

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É, e de volta por aqui, seguimos nós na programação, seguimos no embalo aqui da boa música. Agora 5:31, 8 graus a temperatura neste momento por aqui, né? Neste entardecer aí de quarta-feira. E a gente segue por aqui trazendo a música e atendendo, claro, o seu pedido também. Vamos com essa próxima música, atender o pedido do nosso amigo Ari Vicente, lá em São Domingos do Sul. Vamos trazendo então, deixa eu ver aqui o Baitaca, que tá programada já aqui por primeiro. Então vai lá pro nosso amigo Ari Vicente, lá em São Domingos do Sul. Obrigado aí pela sintonia, tudo de bom aí, uma ótima noite também. A gente agradece sempre a companhia e a participação por aqui. Vamos lá então com Baitaca, Fogão a Gás ou a Lenha. E depois também, música bonita, Noites de Inverno, na voz de João Luiz Corrêa. Agora dá certo, né, pra essas noites de inverno, né? Então, na sequência, a gente já roda também. E depois, a gente toca a música do Porca Véia, atendeu o pedido também lá do nosso ouvinte O Cabelo, lá em Guabiju. Tá ligadito conosco, acompanhando mais um programa Querência. Vai meu abração lá pro Cabelo, oferecendo música pra mim aqui na rádio. Também oferece pra alguém muito especial aqui de Davi Canabarro. Então tá bom, nosso abração lá pro Cabelo, lá em Guabiju. 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Tá bom? Então, nosso abraço toda gauchada lá de Guabiju. Valeu pela sintonia. A gente roda em seguidinha a música solicitada Lembranças, na voz do saudoso Porca Véia. Na primeira, tá? Então, Baitaca, Fogão a Gás ou a Lenha depois, Noites de Inverno. Abração pra você, uma ótima tarde pra você também.

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4: Seguimos na programação, agora 5h47. Vamos que vamos, dando sequência aqui no Querência, falando também do Mercado Marini. 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

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Participe! 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

Seguimos na programação, vamos com música, sucesso de Gildo de Freitas, pedido do nosso ouvinte Lúcio, ligado conosco, nosso abração aí, valeu pela sintonia, a música Carta pra Mamãe, de Gildo de Freitas, oferecendo pra todos nós aqui da rádio, pro seu pessoal aí também, nosso abraço, a gente já roda então Gildo de Freitas. Depois, os Monarcas, que vai lá especial pro seu Pedro, ligado conosco também, lá em Marau, lá no bairro Santa Lúcia. Tá sempre na nossa companhia, né? Nos prestigiando aí. Então vai meu abração especial lá pro seu Pedro e toda a sua família lá em Marau. Pessoal lá do bairro Santa Lúcia, valeu pela sintonia. Na sequência, a gente roda sucesso dos Monarcas, Faculdade Galdéria. Música bonita depois. Também o pedido do nosso ouvinte Edenilson, pediu pra tocar o João Três Voltas. Daqui a pouquinho a gente já roda então um sucesso com os mirins, agradecendo também o carinho da companhia. Na primeira tá aí a Carta pra Mamãe, sucesso de Gildo de Freitas.

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0: de São João Batista. João Batista, o maior dos profetas, foi enviado para preparar os caminhos do Senhor. Muitas comunidades, muitas cidades têm a tradição de celebrar festas juninas, lembrando João Batista. Qual a mensagem ele tem e traz para cada um de nós? Ele e a Virgem Maria são os únicos em que a liturgia lembra o nascimento. Os demais santos são comemorados no dia da morte, mas João é comemorado duas vezes, no nascimento e no seu martírio. Foi martirizado, sua cabeça foi cortada por causa da palavra forte que ele tinha. A celebração da natividade de João Batista evoca a manifestação da graça e da bondade de Deus. Zacarias, o pai dele, disse: seu nome será João. Na verdade, a frase já é uma mensagem da gratuidade e da bondade de Deus. O próprio nome Yonan significa Deus se mostrou misericordioso. João, portanto, significa Deus é misericórdia, Deus se mostra misericórdia. Ainda nós podemos lembrar que os pais Zacarias e Isabela eram idosos e a mãe estéril, portanto o nascimento de João Batista revela também o poder e a bondade de Deus, é um sinal claro da importante missão que a ele foi confiada. João é o testemunha da luz, sobretudo por ter apontado Cristo no meio da humanidade. Uma palavra que João Batista fala é: preparai o caminho do Senhor, endireitai as suas veredas, e todo homem verá a salvação de Deus. João Batista nos convida a melhorarmos a nossa vida. Preparar é mudar, de certa forma, os direcionamentos, sempre focando naquilo que é melhor, no bem, na verdade, nos valores que não passam. Ainda uma frase que ele diz é: quem tem duas túnicas, dê uma ao que não tem. Por isso João Batista mostra que a fraternidade é um dos valores que fazem com que a comunidade se agregue. A fraternidade é uma força de humanização do mundo. Pessoas divididas, pessoas de costas um para o outro, não são pessoas fraternas. Fraternidade é símbolo de quem se dá as mãos, de quem caminha junto. A mensagem de João Batista se faz contundente. Ele convida a todos nós a nos empenharmos na construção de uma nova sociedade sem violência, sem miséria, uma vida digna para todos. Por isso, como proclama o pai de João, Zacarias, João veio ao mundo para dar ao povo o conhecimento da salvação, para iluminar os que jazem nas trevas e na sombra da morte, para dirigir nossos pés no caminho da paz. Que João Batista, hoje que nós lembramos, seja um inspirador e seja também intercessor, para que nós vivamos bem todos os nossos dias.
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0: Um forte abraço. Deus te abençoe e te guarde. Em nome do Pai, do Filho e do Espírito Santo. Amém.
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E seguimos na programação, agora 6:09, 7 graus a temperatura por aqui. E a gente vai seguindo, né, na programação, vamos dando uma passadinha na previsão do tempo. Vamos conferindo aqui para amanhã. Amanhã, quinta-feira, previsão de sol com muitas nuvens durante o dia, períodos de céu nublado, temperatura mínima de 1, a máxima não passa dos 11 graus. Sem previsão de chuva, então, para amanhã, quinta-feira. Para sexta-feira, tempo ensolarado, temperatura mínima de 1, a máxima de 15 graus. Também sem previsão de chuva para a próxima sexta-feira. E para sábado, sol com diminuição de nuvens de manhã, tarde ensolarada e noite com muitas nuvens. Temperatura mínima de 4, a máxima de 18 graus. Também sem previsão de chuva aí para o próximo sábado. Seguimos então, a música vai seguindo por aqui, o sucesso gaúcho, né? O som do nosso Rio Grande segue em destaque para você ligado conosco, você de rádio sintonizado aqui na Amizade FM. Nós seguimos na sua companhia por aqui. Vamos com Baitaca, atender o pedido também da nossa ouvinte Tiana. Um abração lá pra Tiana, pro Bola, lá em Muliterno. Pessoal, estão sempre de rádio ligado também, acompanhando a programação. E o Bola tá pedindo para nós tocar o Secretário de Obra. A voz do Baitaca, oferecendo também lá pro seu João Carlos Tessaro, lá de Muliterno. Então vamos trazendo por aqui o Secretário de Obra, depois também o pedido da música O Rico e o Pobre. A gente roda também o Xote Laranjeira. Tranquilo, daqui a pouquinho a gente já roda então na voz do saudoso Luiz Soares, né? O Rico e o Pobre, depois com o seu Clemente nos Alza, o Xote Laranjeira. Seguimos então? Vamos lá com uma boa música que segue pra você aqui na programação do Querência.

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2: Vamos nós, seguindo na programação, conferindo agora as cotações agropecuárias desta quarta-feira, 24 de junho. Vamos conferindo então o valor da soja sendo cotada a R$ 123, a saca de 60 quilos, o milho a 61, saca de 60 quilos e o trigo a 70, a saca de 60 quilos. Tá aí as cotações então desta quarta-feira, com os valores médios praticados aqui em nossa região. 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

6:28, 6:28, seguimos nós. Na programação, falando também do Mercado Central. 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Vamos com música então, na programação. Deixa eu mandar um abraço aqui lá pro nosso ouvinte, o Alceu de Moraes, e pra sua esposa Rosana, lá em Serafina Corrêa. Pessoal, também estamos escutando, né? A gente agradece o carinho da audiência todos os dias, prestigiando aqui a programação do Querência. Então vai meu abraço especial lá pro Alceu, pra sua esposa, valeu pela sintonia. Vamos oferecendo aqui o programa de hoje e também vamos aproveitando aqui, oferecendo essa próxima música lá pra nossa ouvinte, a Marli, lá em Paraí. Pessoal acompanhando também direto aqui a programação. Então mando aquele abração especial pra Marli, oferecendo música pro seu esposo, pra nós aqui da rádio e pra todos os ouvintes também. Então vai nosso abraço pra vocês aí, todo o pessoal lá de Paraí, na sintonia aqui da Amizade FM. Vai a próxima música e, enfim, o programa de hoje pra vocês aí também. Vamos lá então com Marisa Machado cantar essa próxima música, que é o pedido do nosso amigo Wilson, aqui em Davi Canabarro, ligado conosco também, sempre nos escutando, né? Então também tô mandando meu abração especial pro nosso amigo Wilson aqui em Davi. E tá aí a música solicitada na voz de Marisa Machado, Remexendo o Passado. Depois, na voz aí do Tropeiro dos Pampas, a música Tapera também já está programada e a gente roda na sequência. Agora 6:32, ótima noite pra você.

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Seguimos na programação, a gente segue com música por aqui. Vamos trazendo essa próxima música bonita na voz aí do Grupo Cordiona, mandando aquele abraço especial pra gauchada lá de Arvorezinha, que estão acompanhando também a programação da Amizade FM, né? Sempre nos prestigiando aí todos os dias. Então vai meu abraço especial lá pro nosso ouvinte o Samuel e também pra sua mãe Cristina, lá em Arvorezinha, que estão por aí ao redor do fogo, né? Se aquentando nesta noite fria de quarta-feira, né? 6 graus tá marcando aqui neste momento. E a gente vai agradecendo o carinho da companhia. A gente bateu um papo aí por telefone, né, pessoal? Faz tempo que é nosso, ou nossos ouvintes, né, acompanham sempre aqui a programação direto. Então a gente agradece sempre o carinho da companhia, desejando tudo de bom pra vocês aí, né, pessoal de Arvorezinha. Aquele abraço então lá pro Samuel, pra sua mãe Cristina. A gente tá mandando aquele abração do tamanho do Rio Grande pra vocês aí. E a próxima música a gente roda então a Rosa Branca, sucesso aí do Grupo Cordiona. Também o pedido da Tiana lá em Muliterno, aparecendo música especialmente pros seus irmãos, pro seu Zeca Pires e o Vanir Pires. Então vai o abraço especial da Tiana, especialmente pros seus irmãos aí, o seu Zeca, o seu Vanir Pires, dizendo que ama muito aí os seus irmãos. Então vai nosso abração pra vocês aí também. Sucesso de Chão Batido, a gente roda em seguidinha aí com os Serranos. Agora 6 horas, 46 minutos.

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isso aí, agora 6:58, 6:58. A gente vai chegando ao final aqui do programa Querência desta quarta-feira. Deixo meu abraço, agradecendo o carinho da sua companhia, desejando pra você uma abençoada noite também. Deixo música tocando com os Serranos, pedido do nosso ouvinte Edenilson, ligado conosco, pediu a Bailanta de Fronteira. Então eu deixo tocando aí pra completar. Daqui a pouco a Voz do Brasil, depois eu volto, né, a partir das 8 horas. A gente segue aqui na programação com mais música pra você. Tá bom? Forte abraço, até mais.

0: voando dentro do país chegou a 42 milhões, um recorde. Graziela Mendonça.
1: O número de passageiros internacionais voando no Brasil também aumentou no período de janeiro a maio. Foram 12 milhões e 800 mil estrangeiros viajando aqui no país, 10% a mais que o registrado no mesmo período do ano passado.
2: Você vai ouvir também saúde.
0: O programa Agora Tem Especialistas vai levar atendimento médico a indígenas em comunidades de difícil acesso.
2: E profissionais do SUS vão ensinar pais e cuidadores a estimularem o desenvolvimento de crianças de até 6 anos. Cleide Lopes.
3: A ideia é fortalecer o vínculo familiar, contribuindo assim para o desenvolvimento saudável das crianças.
0: Hoje na apresentação da Voz do Brasil, Mariana Jungmann e Luciano Seixas.
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0: O mercado de trabalho brasileiro continua em expansão.
2: Em fevereiro, o crescimento foi de 3,6% em relação ao mesmo mês de 2025.
0: Os dados revelam ainda um crescimento na participação feminina. Mais da metade das vagas criadas no mês foram ocupadas por mulheres.
2: Os números são da RAIS, a Relação Anual de Informações Sociais do Ministério do Trabalho e Emprego, que agora passa a ser divulgada mensalmente.
0: Os dados complementam as informações do Cadastro Geral de Empregados e Desempregados, o CAGED.
4: O mercado de trabalho brasileiro segue em expansão. Dados divulgados nesta quarta-feira da Relação Anual de Informações Sociais, a RAIS mensalizada, que complementam as informações do novo CAGED, mostram crescimento na geração de empregos. O país alcançou em fevereiro deste ano a marca de 62 milhões e 200 mil vínculos formais ativos entre trabalhadores da iniciativa privada e do serviço público. O número representa crescimento de 2 milhões e 170 mil empregos formais na comparação com fevereiro do ano passado. O avanço foi registrado em todas as regiões do país, com destaque para o Norte e o Nordeste. Os dados também mostram crescimento da participação feminina no mercado formal, que chegou a quase 29 milhões de vínculos, como destaca o ministro do Trabalho e Emprego, Luiz Marinho.
5: Ampliando a parcela de mulheres do mercado formal, ou seja, enquanto cresceu mulher 1.290.000, homens cresceu 879 mil novos vínculos, um crescimento de 2,7 para homens e 4,7 para mulheres. As mulheres ocupando mais o mercado de trabalho. Mas ainda há espaço aqui para crescer. Aumento de creche, por exemplo, os municípios favorece para que as mulheres ocupem mais posições no mercado de trabalho.
4: Entre os jovens de 18 a 24 anos, o aumento foi ainda mais expressivo, quase 19% em relação ao mesmo mês do ano anterior. Os números também apontam avanço na inclusão de diferentes grupos sociais. Os maiores crescimentos proporcionais foram registrados entre trabalhadores indígenas, pretos e pardos, demonstrando uma ampliação do acesso ao emprego formal no país. Reportagem Pablo Mundim.
2: O brasileiro está viajando mais pelo país.
0: Pela primeira vez na história, o número de passageiros domésticos passou de 42 milhões, um recorde.
2: O turismo de negócios também está crescendo e teve faturamento histórico de 6 bilhões de reais.
1: A analista corporativa Verônica Brito mora em Brasília e costuma viajar bastante pelo Brasil. Do ano passado para cá, já foram 9 viagens para diferentes roteiros, mas ela tem um destino preferido.
6: Eu costumo viajar mais pelo Nordeste. Minha preferência é pelas praias e para mim as praias do Nordeste são as melhores. A comida, a receptividade, as pessoas do Nordeste são calorosas, né?
1: E como Verônica, cada vez mais brasileiros decidem viajar dentro do país. Foram 42 milhões de passageiros voando de norte a sul entre janeiro e maio deste ano. Um recorde no volume de passageiros domésticos, segundo o Ministério do Turismo. O número é 6% maior que os 39 milhões e 800 mil passageiros registrados no mesmo período do ano passado. Analisando somente o mês de maio, o volume também foi recorde, com 8 milhões e 300 mil passageiros domésticos. A maior movimentação para o mês da série histórica. O ministro do Turismo, Gustavo Feliciano, disse que os bons resultados do setor têm movimentado a economia do país.
7: Estamos registrando recordes atrás de recordes. Graças ao desenvolvimento do Brasil e às políticas adotadas pelo governo federal, estamos conseguindo manter os bons resultados. Isso tudo reflete na geração de emprego e renda para a população. Estamos com o maior saldo de empregos da história no setor do turismo, com mais de 2,4 milhões de empregos com carteira assinada. Continuar

0: Estamos trabalhando para promover ainda mais o turismo interno e também a atração de turistas estrangeiros, gerando dignidade para a nossa população.
1: O número de passageiros internacionais voando no Brasil também aumentou no período de janeiro a maio. Foram 12 milhões e 800 mil estrangeiros viajando aqui no país, 10% a mais que o registrado no mesmo período do ano passado. Outro resultado positivo foi observado no turismo corporativo, que envolve eventos empresariais e negócios. Entre janeiro e maio, o faturamento nesse segmento foi recorde, 6 bilhões de reais, maior valor da série histórica iniciada em 2022. Reportagem Graziela Mendonça.
2: Um novo aporte de 140 bilhões de reais foi anunciado esta semana para a Nova Indústria Brasil, a política de modernização industrial do governo federal.
3: Os recursos vão ser direcionados para as 6 missões que fazem parte dessa política. São elas: agroindústria, saúde, infraestrutura, transformação digital, bioeconomia e tecnologias para soberania e defesa nacionais.
2: Lançada em 2024, a NIB tem como objetivo impulsionar a indústria nacional até 2030. A partir da modernização do parque industrial e da adaptação às novas tecnologias.
3: A NIB também tem como meta aumentar a exportação de produtos brasileiros utilizando práticas de produção sustentáveis e menos poluentes.
2: Hoje, durante o programa Bom Dia Ministro, o titular do Ministério do Desenvolvimento, Indústria, Comércio e Serviços, Márcio Elias Rosa, afirmou que o investimento no setor contribui para o desenvolvimento social do país.
4: Quer promover, desde inovação, sobretudo inovação, a incorporação de novas tecnologias, promover a transição digital, né, para que nós tenhamos a chamada indústria 4.0, como também aumentar a nossa capacidade exportadora, para que o Brasil possa estar na cena internacional, não apenas com commodities, o que é muito bom e funciona muito bem, mas também com produtos com valor agregado. Não há desenvolvimento social se não tiver desenvolvimento econômico. É preciso que um esteja ligado ao outro.
3: E ainda falando de desenvolvimento, taxistas e motoristas de aplicativos que tiveram o cadastro aprovado pelo programa Move Brasil já podem procurar as concessionárias de automóveis indicadas para financiar novos veículos.
2: A linha de crédito de até 30 bilhões de reais é voltada para a renovação da frota desses profissionais.
3: O Move Brasil garante juros mais baixos, prazo de financiamento de até 72 meses e mais 6 meses de carência.
2: E abrange também compra de equipamentos de segurança, no caso das mulheres.
3: Podem participar profissionais com pelo menos 12 meses de atuação que tenham realizado no mínimo 100 corridas e também taxistas registrados.
2: Os interessados em aderir ao programa podem realizar o cadastro na página gov.br/movebrasil.
3: Saúde para a população indígena.
2: O programa agora tem especialistas do Ministério da Saúde e espera realizar mais de 13 mil atendimentos até o fim de junho em territórios do Ceará, Pernambuco, Amapá e Pará.
3: A iniciativa leva consultas, exames e cirurgias para áreas de difícil acesso, garantindo assistência médica diretamente para as comunidades.
2: Somente nos mutirões oftalmológicos, a expectativa é realizar cerca de 1.600 consultas especializadas, 8 mil exames e mais de 340 cirurgias.
5: A indígena Creuza Nunes, do Amapá, aprovou o atendimento oferecido pelos profissionais do Sistema Único de Saúde no mutirão realizado na comunidade.
6: Eu gostei muito que eles vieram, eles fizeram todas as consultas, conversaram bem com a gente. Todos os indígenas que queriam fazer consulta, ultrassom, todo tipo de exame eles fizeram aqui.
5: Até o final de junho, indígenas de territórios localizados no Ceará, Pernambuco, Amapá e Pará vão receber cuidados médicos por meio do programa Agora Tem Especialistas. A expectativa é de que sejam realizados mais de 13 mil atendimentos, entre consultas, exames e procedimentos. A secretária de Saúde Indígena do Ministério da Saúde, Lucinha Tremembé, destacou os serviços oferecidos.
7: Nossa meta é superar 15 mil procedimentos, ofertando consultas, exames, avaliações cirúrgicas e procedimentos especializados. Também estamos levando equipes especializadas para regiões de difícil acesso, incluindo a terra indígena Tumucumaque e a terra indígena Zoé.
5: A enfermeira Raquel Lira Pinheiro, coordenadora da Casa de Apoio à Saúde Indígena do Amapá, afirma que ficou surpresa com a procura por atendimentos durante o mutirão.
8: Nunca tivemos uma ação com tanta procura, né, com tanto número de atendimentos e com tantas altas, né, dos indígenas para seus territórios. No segundo dia nós já tivemos um número muito elevado, com esses indígenas voltando para o seu território com essas demandas reprimidas sanadas.
5: Desde o início da estratégia, em agosto de 2025, já foram realizados 14 mutirões em diferentes regiões do país, contemplando territórios do Alto Rio Solimões, Médio Rio Solimões, Vale do Javari, Chavante, Yanomami e Ecauana, Alto Rio Negro, Guamá Tocantins, Altamira e Rio Tapajós. Em 2025, foram registrados mais de 9.500 procedimentos especializados. Em 2026, o número já ultrapassa 17 mil atendimentos, entre consultas, exames e procedimentos. Reportagem Luana Karen.
3: E pais e responsáveis por crianças de até 4 anos devem ficar atentos ao calendário de vacinação.
2: O Ministério da Saúde incluiu hoje uma segunda dose de reforço contra a poliomielite para ampliar a proteção contra a paralisia infantil.
3: A segunda dose é recomendada para crianças que já completaram o esquema primário e receberam o primeiro reforço.
2: Com a atualização, o esquema completo passa a ter 5 doses. A vacina está disponível gratuitamente em todas as unidades básicas de saúde do país.
3: O Brasil não registra casos do vírus desde 1989. Com o reforço, o Ministério da Saúde espera prolongar o tempo de imunidade e garantir a erradicação da doença.
2: Para mais informações, acesse saude.gov.br ou procure a unidade de saúde mais próxima.
3: E para estimular ainda mais o desenvolvimento saudável das crianças, profissionais do SUS estão recebendo uma capacitação especial.
2: Eles estão sendo formados para ensinar os pais e responsáveis a estimular os filhos na primeira infância.
3: A ideia é que eles estejam aptos a oferecer orientações sobre brincadeiras, jogos e estímulos que ajudem a fortalecer o vínculo familiar.
9: Mais de 2.500 profissionais do Sistema Único de Saúde já estão preparados para apoiar o desenvolvimento infantil da atenção primária. Eles foram capacitados na abordagem Cuidados para o Desenvolvimento da Criança, que tem como meta habilitar os profissionais a desenvolver atividades com cuidadores para fortalecer o vínculo com crianças e, assim, promover o desenvolvimento nos primeiros anos de vida. A enfermeira Sheila Los Vernest foi uma das profissionais capacitadas. Ela trabalha em uma unidade básica de saúde em Ponta Grossa, no Rio Grande do Sul. Ela fala sobre como essa capacitação tem ajudado no atendimento mais humanizado às crianças.
10: Eu consigo sim ver pelos meus atendimentos antes do curso e depois do curso, como eu consegui dar muito mais informação, e parece que até o vínculo com essas mães melhoraram muito, assim. Eu sempre procurei ser mais acolhedora, assim, tudo, mas acho que algumas ideias, incentivar mais essas mães, assim, era meio muito técnico. E depois, assim, no curso, assim, me abriu um leque de mais possibilidades, de ideias, situações simples, como ensinar a brincar com a criança, incentivar a brincar, como isso ajuda no desenvolvimento dessa criança, né, no futuro.
9: O curso qualifica profissionais de saúde que atuam no cuidado às crianças e famílias. A formação habilita equipes das unidades básicas de saúde para orientar famílias sobre brincadeiras e estímulos às crianças nos primeiros anos de vida. A ideia é fortalecer o vínculo familiar, contribuindo assim para o desenvolvimento saudável das crianças. Como explica a coordenadora geral de atenção à saúde das crianças, adolescentes e jovens do Ministério da Saúde, Sônia Venâncio.
11: A gente sabe que o desenvolvimento, ele é fortemente influenciado por essas interações nos primeiros anos de vida. Essas interações, elas são responsáveis pelo desenvolvimento do cérebro, pelo estabelecimento das sinapses, né, no cérebro. E quanto mais, então, né, o cuidador pratica atividades muito simples, como, por exemplo, conversar com a criança, cantar, contar histórias, brincar, todas essas atividades, né, têm um papel fundamental no desenvolvimento dessas habilidades, do desenvolvimento infantil.
9: O curso Cuidados para o Desenvolvimento da Criança na Atenção Primária à Saúde é de graça e está disponível para profissionais do SUS, como médicos, enfermeiros, psicólogos e fisioterapeutas. A capacitação é oferecida na modalidade online com carga horária de 30 horas e está disponível no site unasus.gov.br. Reportagem Cleide Lopes.
2: O ministro da Saúde, Alexandre Padilha, inaugurou hoje em Cubatão, São Paulo, a 10ª unidade móvel de saúde do programa Agora Tem Especialistas, Caminhoneiro e Caminhoneira.
3: A iniciativa leva serviços do SUS diretamente a pontos de parada e descanso nas estradas.
2: A estrutura oferece consultas médicas e de enfermagem, vacinação, testes rápidos, exames laboratoriais básicos, eletrocardiograma e teleconsultas.
3: O ministro Alexandre Padilha destacou que as unidades móveis de saúde como esta ajudam os caminhoneiros a fazerem um acompanhamento de saúde que eles não costumam fazer em suas cidades de origem.
12: A gente tem quase 400 mil caminhoneiros cadastrados nas unidades básicas de saúde de origem pelas equipes de saúde da família, mas de cada 10, 4 nunca sequer foram uma vez na sua unidade básica de saúde de origem. A gente está aproveitando que no meio do trabalho, nesse momento de descanso, faz a vacinação, faz os exames, e está vendo muita gente que estava com a medicação incorreta, então ajusta a medicação para doenças crônicas, como hipertensão, diabetes, problemas relacionados à obesidade, muitos problemas no campo da saúde mental.
2: Na tarde de hoje, o ministro também lançou a Política Nacional de Atenção Integral à Saúde da População em Situação de Rua.
3: Ela também prevê a criação de unidades móveis de rua.
2: Serão 400 veículos que ampliarão a capacidade de atuação nas cidades e devem contemplar todas as equipes cofinanciadas pelo Ministério da Saúde.
3: 300 milhões de reais para estimular o desenvolvimento científico e a inovação no Brasil.
2: Está aberta mais uma chamada universal do CNPq, que tem o objetivo de apoiar pesquisas em todas as áreas do conhecimento.
3: As inscrições vão até 3 de agosto.
13: Na Universidade de Brasília, o professor Fábio Pitella lidera uma equipe de pesquisadores em busca de novas formas de tratamento contra o câncer. A pesquisa consiste em editar o genoma de células cancerígenas para bloquear o avanço da doença. O trabalho da equipe foi contemplado por um edital do CNPq de 2024, que destinou cerca de R$140 mil para a pesquisa. O professor explica que o dinheiro é essencial para a continuidade do trabalho.
14: As pesquisas são relativamente caras, nós usamos insumos que não são tão triviais, então sem o fomento do CNPq é praticamente impossível a gente conduzir uma pesquisa dentro de uma instituição pública. O edital universal, ele nos ajuda a manter o laboratório funcionando, mas também a formar pessoas e capacitar recursos humanos, né?
13: Agora em 2026, uma nova chance está disponível para pesquisadores que buscam apoio financeiro para seus trabalhos. A chamada universal deste ano vai investir 300 milhões de reais em inovação científica. Este é o terceiro edital lançado nos últimos 4 anos. De acordo com o presidente do CNPq, Conselho Nacional de Desenvolvimento Científico e Tecnológico, Olival Freire, a iniciativa garante previsibilidade para as pesquisas.
15: Elas têm que ser como desfile de escola de samba, jogo de Copa do Mundo. Você tem que saber que ela vai acontecer em qual época do ano, porque a ciência é uma atividade que depende de previsibilidade. Você tem que preparar projetos de pesquisa, você tem que mobilizar colegas, mobilizar alunos.
13: A chamada é dividida em 3 grupos. Faixa A, voltada para jovens doutores com projetos de até 24 meses. Faixa B, destinada a pesquisadores com vínculo formal na instituição de pesquisa e projetos de até 36 meses. E faixa C, que compreende pesquisadores mais experientes, com equipes maiores e cooperação entre instituições.
16: Pelo menos 90 milhões de reais serão destinados para fomentar projetos desenvolvidos nas regiões Norte, Nordeste ou Centro-Oeste. As inscrições vão até 3 de agosto e o edital completo está disponível em gov.br/CNPq. Reportagem Graziele Bezerra.
2: Também esta semana foram anunciados outros 300 milhões de reais pelo Ministério da Ciência, Tecnologia e Inovação para iniciativas de popularização da ciência no país.
3: Nesse caso, os recursos serão destinados a apoiar projetos como Olimpíadas Científicas, Feiras de Ciências e programas de formação de jovens cientistas.
2: O programa também contempla investimentos em museus, centros de ciência, planetários e outras estruturas dedicadas à difusão do conhecimento científico.
3: A Prova Nacional Docente foi criada pelo Ministério da Educação para apoiar a seleção de professores da educação básica pública em todo o país.
2: Ela testa se os candidatos possuem as competências essenciais para a docência.
3: Os resultados de cada exame têm validade de 3 anos e podem ser utilizados em múltiplos processos seletivos ao longo desse período.
2: Além disso, a prova também corresponde à avaliação teórica do ENAD, o Exame Nacional de Desempenho de Estudantes para os cursos de licenciatura.
3: No ano passado, mais de 500 mil professores alcançaram o padrão de proficiência na prova. E esse ano, as inscrições para ela já estão abertas.
17: O Ministério da Educação abriu as inscrições para a Prova Nacional Docente, a PND. Os professores interessados têm até o dia 3 de julho para se inscrever no exame por meio do endereço pnd.inep.gov.br. Os participantes que tiveram o pedido de isenção da taxa de inscrição aprovado devem acompanhar as próximas etapas do cronograma e efetivar a inscrição dentro do prazo estabelecido. Já aqueles que tiveram a solicitação negada precisam pagar a taxa de R$ 85. A PND vai ser aplicada no dia 20 de setembro. O resultado final está previsto para ser divulgado no dia 15 de dezembro. O ministro da Educação, Leonardo Barchini, destacou que a prova é uma grande oportunidade para os professores do país.
18: Mais de 2.000 redes vão utilizar a sua nota. A nota da prova que você faz hoje vale para os 3 anos seguintes. No ano passado, mais de 10.000 professores ingressaram ou na rede estadual ou na rede municipal com a nota da PND.
17: A Prova Nacional Docente faz parte do programa Mais Professores para o Brasil, que reúne ações de reconhecimento e qualificação do magistério da educação básica e de incentivo à docência no país. Neste ano, a PND registrou adesão de 2.031 entes federativos. O número representa a participação de 96% das capitais e de 85% dos estados brasileiros, um crescimento superior a 30% em relação a 2025. Para mais informações, acesse as redes sociais do Ministério da Educação ou portalgov.br/MEC. Reportagem Júlio César de Oliveira.
2: E essas foram as notícias do Governo do Brasil.
3: Uma realização da Secretaria de Comunicação Social da Presidência da República.
2: Com produção da empresa Brasil de Comunicação.
3: Fique agora com o Minuto do TCU. Em seguida, as notícias do Poder Judiciário e do Congresso Nacional. Boa noite.
2: Boa noite para você. Até amanhã.
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21: O Tribunal de Contas da União avaliou o Compromisso Nacional Criança Alfabetizada, programa do governo federal voltado a garantir a alfabetização de todas as crianças até o segundo ano do ensino fundamental. A auditoria teve foco na formação continuada de professores, coordenadores pedagógicos, diretores e outros profissionais da educação. O programa prevê apoio técnico e financeiro a estados e municípios, além do acompanhamento dos resultados. A fiscalização apontou avanços na política, mas identificou desafios que podem comprometer o alcance das metas. Um exemplo é a dificuldade de coordenação entre estados e municípios. O tribunal também destacou que o monitoramento das ações é frágil e determinou ao Ministério da Educação que crie plano de ação para corrigir os erros. Saiba mais em tcu.gov.br.
20: 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Você vai ouvir agora notícias do Poder Judiciário.
0: STF valida a criação de feriada de Corpus Christi no estado do Rio de Janeiro.
1: CNJ aprova novas regras para o sepultamento de corpos não identificados e para a emissão das certidões de óbito.
0: Empresa de segurança deve incluir todos os carros no cálculo de cota de aprendiz.
1: Boa noite, eu sou Marcela Luiz.
0: E eu sou Walter Lima.
1: Supremo Tribunal Federal mantém validade de lei do Rio de Janeiro que transformou o dia de Corpus Christi em feriado estadual.
0: A decisão unânime foi tomada em sessão plenária virtual. Marcelo Della Libera.
22: A ação foi apresentada pela Confederação Nacional do Comércio de Bens, Serviços e Turismo, a CNC, que alegava invasão da competência privativa da União para legislar sobre direito do trabalho. Mas a relatora do caso no Supremo Tribunal Federal, ministra Carmen Lúcia, entendeu que a lei estadual questionada protege um patrimônio cultural e material, sendo de competência legislativa concorrente da União, dos estados e dos municípios, conforme prevê a Constituição Federal. Ainda segundo a ministra, o processo destaca que a celebração de Corpus Christi, em diversos municípios fluminenses, assume característica de festividade popular, com eventos musicais, feiras e atividades que movimentam significativamente a economia local e o turismo.
1: Conselho Nacional de Justiça aprova novas regras para o sepultamento de corpos não identificados e para a emissão das certidões de óbito.
0: A medida fortalece a busca por desaparecidos e evita a perda de informações importantes para as famílias. Judite Aragão.
23: Pela resolução, o enterro e o registro de óbito só poderão ser autorizados após a apresentação de um laudo da polícia científica que comprove a coleta de dados biométricos e biológicos necessários para uma futura identificação. A norma também prevê a integração de informações entre os cadastros nacionais de corpos não identificados e de pessoas desaparecidas.
1: STJ admite recurso extraordinário sobre relativização da vulnerabilidade de vítima de estupro menor de 14 anos de idade.
0: O pedido de admissibilidade foi feito pelo Ministério Público de Santa Catarina. Fátima Uchoa.
24: Um acórdão da sexta turma do STJ, questionado pelo MP, considerou por maioria dos votos que o relacionamento amoroso entre o réu e a vítima e o aval dos responsáveis por ela afastariam de forma excepcional a aplicação da súmula 593 do STJ e da previsão legal sobre estupro de vulnerável. O ministro Luiz Felipe Salomão lembrou que o STF tem jurisprudência pacífica no mesmo sentido do entendimento firmado pelo STJ, reconhecendo que é absoluta a presunção de violência nos crimes de estupro contra menor de 14 anos, sendo irrelevante o eventual consentimento da vítima. Para Salomão, ficou nítida a divergência do acórdão. Assim, admitiu o recurso extraordinário e determinou a remessa dos autos à Suprema Corte.
1: O número de vagas de aprendiz deve considerar todos os cargos de uma empresa.
0: A CLT determina um número equivalente a 5% dos postos de trabalho. Marla Lacerda.
25: Uma empresa de segurança foi condenada a pagar uma indenização de R$50 mil porque excluiu o cargo de vigilante do cálculo de vagas para aprendizes. A seguradora possuía mais de 2.700 empregados e apenas 4 aprendizes. Para os ministros do TST, o fato da atividade de vigilante ser considerada de risco, exigir idade mínima de 21 anos e porte de arma, não dispensa a inclusão do posto de trabalho nos cálculos para definir a cota. Isso porque a função também exige período de experiência para conseguir vaga no mercado de trabalho.
1: Justiça condena mais 6 envolvidos em esquema de tráfico internacional de drogas no porto de Salvador, na Bahia.
0: A ação foi proposta pelo Ministério Público Federal. Vanessa Pereira.
26: Segundo a denúncia, o grupo criminoso inseria cocaína em containers de cargas lícitas com destino à Europa, especialmente para Holanda, Bélgica e Espanha, utilizando a estrutura portuária de Salvador, na Bahia. Os réus foram condenados pelos crimes de tráfico internacional de drogas, organização criminosa, associação para o tráfico, lavagem de dinheiro e falsificação de documento público.
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1: Uma boa noite.
0: E até amanhã.
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1: Eu sou Paula Groba.
2: E eu sou Humberto Pinheiro.
1: E estes são os destaques de hoje do Jornal do Senado, que começa agora.
2: Ação policial poderá ser mais rápida em casos de abuso infantil na internet.
1: Avança projeto que garante no SUS exames para detectar risco hereditário de câncer de mama.
2: Senador comemora a decisão do STF que derruba a idade mínima na aposentadoria especial.
1: Boa noite.
2: Boa noite.
1: Na internet, um crime pode acontecer em segundos. Para acelerar o resgate de vítimas e a identificação de criminosos, avançou no Senado um projeto que autoriza a chamada ronda virtual.
2: A ideia é agilizar o acesso da polícia a dados de suspeitos na internet sem a necessidade de autorização judicial em situações de urgência. O repórter Bruno Lourenço traz os detalhes.
3: O projeto de lei legaliza expressamente a chamada ronda virtual, varredura policial automatizada em ambientes digitais para coletar arquivos de abuso. Outra inovação é que em casos de transmissão ao vivo, o risco iminente à vida da vítima, as autoridades policiais poderão requisitar dados cadastrais e de conexão diretamente aos provedores de internet e aplicativos, sem a necessidade de esperar por uma ordem judicial prévia, como explicou a relatora, senadora Damaris Alves, do Republicanos do Distrito Federal.
4: Nós vamos dar com esse projeto poder aos policiais de retirar imediatamente essa live do ar. Nós vamos dar poder com esse projeto que o agente policial, o delegado, imediatamente haja na hora de identificar uma imagem no mundo online de abuso de violência sexual contra a criança e adolescente.
3: O projeto cria ainda o crime de simulação de abuso por meio de inteligência artificial, punindo de 3 a 5 anos de reclusão quem criar imagens ou deepfakes realistas usando o rosto ou a voz de menores.
1: A violência contra crianças e adolescentes segue sendo um dos maiores desafios do país. Só nos primeiros meses de 2026, mais de 115 mil denúncias foram registradas, a maioria dentro da própria casa das vítimas.
2: O tema foi debatido em audiência pública no Senado. Repórter Lana Dias.
5: Os participantes citaram desafios como orçamento insuficiente e dificuldade de acompanhamento da vítima após o crime. Para a presidente da comissão, senadora Damaris Alves, do Republicanos do Distrito Federal, o investimento em ações voltadas à proteção desse público é escasso.
4: Quando a gente pega o orçamento da União, a gente pega LDO dos estados e dos municípios e a gente procura a criança no orçamento de forma absoluta, a gente não encontra.
5: O Plano Nacional foi criado com o objetivo de desenvolver ações em eixos como prevenção, atendimento, responsabilização, mobilização social, estudos e pesquisas. A representante do Ministério dos Direitos Humanos e da Cidadania, Célia Carvalho Narras, explicou que o documento está em fase de revisão para abordar os diferentes contextos da infância no país. Mas além de atuar na prevenção, participantes ressaltaram a importância de promover acolhimento integral das vítimas depois das ocorrências.
1: E a violência contra mulheres trans acontece de forma tão frequente no cotidiano que muitas vezes deixa de ser reconhecida como violência.
2: Esse é um dos alertas de uma pesquisa do Instituto Data Senado, que pela primeira vez traz dados específicos sobre essa população. A reportagem é de Marcela Diniz.
6: A violência contra mulheres transgênero é cotidiana e acontece em casa, na rua, nos espaços privados e nos órgãos públicos. É o que mostra a edição de número 11 da Pesquisa Nacional de Violência contra a Mulher, do Instituto Data Senado e da empresa Nexus. Pela primeira vez desde 2005, o levantamento traz dados específicos sobre a experiência de trans e travestis. Muitas das 43 entrevistadas ao serem questionadas se sofriam violência, responderam a princípio que não. Mas as mesmas, quando perguntadas se já foram xingadas, mal atendidas ou hostilizadas pelo fato de serem quem são, aí a resposta era que sim, que sempre. O psicólogo do Data Senado, Rolf Hegger, comenta que esse resultado é preocupante porque aponta como agressões cotidianas acabam normalizadas no caso das mulheres trans.
7: Tem uma diferença entre o que a pessoa percebe como violência, que ela diz, não, sofri violência, mas quando a gente mostra as situações de violência, elas dizem que sim. Então, o que a gente levantou como hipótese para isso é que a violência que ela sofre são constantes, são em todos os lugares e isso acaba sendo normalizado.
6: 40% das mulheres trans e travestis sofreram agressões verbais, 17% físicas e 12% violência sexual. Os dados da pesquisa passarão a fazer parte do Mapa Nacional da Violência de Gênero, plataforma interativa do Observatório da Mulher contra a Violência do Senado, desenvolvido em parceria com a organização Gênero e Número e com o Instituto Natura.
1: E avançou no Senado o projeto que garante às mulheres exames no SUS para detectar risco de câncer de mama hereditário.
2: Até 10% dos casos de câncer de mama são herdados da mãe, segundo a relatora da proposta, senadora Ivete da Silveira, do MDB de Santa Catarina, repórter Márcio Maturana.
8: Está prevista, por exemplo, a análise do histórico familiar e a realização de exames genéticos específicos para identificar variantes associadas ao câncer hereditário. Até 10% dos casos de câncer de mama são herdados da mãe, segundo a relatora da proposta, senadora Ivete da Silveira, do MDB de Santa Catarina. Ela disse que a proposta combate desigualdades sociais.
9: Evidências indicam que o acesso a testes genéticos e ao aconselhamento especializado permanece condicionado a fatores socioeconômicos, como renda e escolaridade, o que limita, sem efetivação, e aprofunda a inequidade.
8: O projeto, que já foi aprovado pela Câmara e agora segue para a votação da Comissão de Assuntos Sociais do Senado, também determina medidas para ampliar a oferta de exames preventivos e reduzir o tempo de espera. Além dos exames, o SUS deverá oferecer aconselhamento genético em unidades próprias, conveniadas ou contratadas.
1: O senador Paulo Paim, do PT do Rio Grande do Sul, comemorou a decisão do STF que derrubou a idade mínima para aposentadoria especial em atividades insalubres. A corte considerou inconstitucional o dispositivo da reforma da Previdência de 2019, que fixava idades de 55, 58 e 60 anos, dependendo do tempo de exposição a agentes nocivos.
2: Paim afirma que a medida não é privilégio, mas uma forma de proteção à saúde dos trabalhadores.
1: Já a senadora Leila Barros, do PDT do Distrito Federal, destacou a expectativa positiva para a Copa do Mundo Feminina de 2027 no Brasil, afirmando que o torneio deve dar mais visibilidade ao esporte feminino e valorizar as atletas ainda frente a desafios e preconceitos.
2: Segundo ela, a competição também pode fortalecer o futebol feminino e incentivar outras modalidades praticadas por mulheres no país. O Mundial será entre 24 de junho e 25 de julho em Belo Horizonte, Brasília, Fortaleza, Porto Alegre, Recife, Rio de Janeiro, Salvador e São Paulo.
1: E por falar em Copa do Mundo, o esporte que mobiliza torcidas e une países também transforma vidas fora dos estádios. Praticado desde a infância, ele ajuda a prevenir doenças, melhora a qualidade de vida e contribui para manter crianças e jovens na escola.
2: Esses benefícios foram destacados em uma audiência pública da Comissão de Esporte do Senado. A reportagem é de Rodrigo Rezende.
10: A senadora Leila Barros, do PDT do Distrito Federal, presidente da comissão, afirmou que esse tema é fundamental para a melhora da qualidade de vida da população.
11: E quando falamos de esporte para toda a vida, falamos também de saúde pública. Estimular a atividade desde a infância até a terceira idade significa prevenir doenças, melhorar a qualidade de vida da população e contribuir para a sustentabilidade do sistema de saúde.
10: Stephanie Risk, doutora em cardiologia pela USP, mostrou pesquisas que apontam que a inatividade física é responsável por 9% de mortes prematuras em todo o mundo. Robson Aguiar, presidente da Confederação Brasileira do Desporto Escolar, ressaltou a importância do esporte no combate à evasão escolar.
12: 40% dos nossos alunos, eles repetem de ano, saem da escola por não ter algum incentivo. E o esporte faz exatamente o contrário. Você vai ver que mais de 80% permanece na escola devido ao esporte. Então, o esporte escolar é uma ferramenta fundamental para a educação.
10: O ministro do esporte, Paulo Henrique Cordeiro, destacou o papel social do esporte.
13: Porque o esporte é muito mais do que essa prática. O esporte é uma mudança fática de realidade socioeconômica. É uma mudança de vida.
10: De maneira geral, a OMS recomenda a prática para adultos de pelo menos 150 minutos semanais de atividades físicas. Para crianças e adolescentes, o ideal é a prática de 60 minutos de atividades por dia.
2: Com edição de Paula Groba e trabalhos técnicos de João Lira, o Jornal do Senado fica por aqui. Acompanhe agora as notícias da Câmara dos Deputados. Boa noite.
1: Boa noite e até amanhã.
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15: Comissão autoriza a venda fracionada de medicamentos pelas farmácias.
16: Avança a proposta que pune quem expuser crianças à violência doméstica.
15: Parlamentares aprovam inclusão de deficiências ocultas em documentos.
17: Boa noite. Projeto que institui documento com QR Code para identificar deficiências ocultas pode seguir para o Senado. A repórter Maria Neves tem os detalhes dessa nova identidade.
18: A Comissão de Constituição e Justiça da Câmara aprovou o projeto do deputado Capitão Alberto Neto, do PL do Amazonas, que institui a identificação civil nacional da pessoa com deficiência. O novo documento deverá adotar tecnologia de QR Code dinâmico com informações atualizadas sobre deficiências, inclusive as ocultas. Com a aprovação, o texto pode seguir para o Senado. De acordo com a proposta, o sistema permitirá que o beneficiário ou responsável atualize os dados sobre a condição de saúde da pessoa em tempo real. O objetivo da medida é garantir prioridade e segurança às pessoas com deficiência em atendimentos e situações de emergência. Na opinião da relatora na Comissão de Defesa dos Direitos das Pessoas com Deficiência, deputada Andréia Siqueira, do PSB do Pará, a utilização do QR Code dinâmico representa um instrumento eficaz para combater a invisibilidade social enfrentada por pessoas com deficiências ocultas.
19: Ao contrário de deficiências físicas evidentes, essas condições muitas das vezes não são reconhecidas ou compreendidas pela sociedade. Isso resulta em uma série de obstáculos no acesso a direitos e serviços. Em situações que exigem comprovação de condição especial, atendimento prioritário ou simples empatia no trato do cotidiano.
18: Deficiências ocultas ou invisíveis são condições de saúde que não são percebidas visualmente, como transtorno do espectro autista, deficiências intelectuais, doenças renais crônicas ou surdez parcial. A falta de sinais físicos óbvios frequentemente gera barreiras no acesso a atendimentos prioritários já garantidos por lei. Pelo texto aprovado, a identificação civil nacional da pessoa com deficiência não substitui a carteira de identificação nacional. A função do novo documento é facilitar o acesso a direitos e serviços específicos sem a necessidade de emissão de novos cartões físicos a cada mudança no quadro clínico do paciente. Da Rádio Câmara de Brasília, Maria Neves.
14: Saúde.
15: Comissão aprova a venda fracionada de remédios por farmácias e drogarias. A repórter Sofia Peçanha nos traz o debate sobre o tema.
20: A Comissão de Defesa do Consumidor aprovou o projeto que determina a venda de forma fracionada de medicamentos por farmácias e drogarias. O texto aprovado é resultado de 5 propostas analisadas em conjunto. A mais antiga delas, apresentada pelo deputado Jorge Sola, do PT da Bahia, em 2015. Elas alteram a legislação sobre o comércio de medicamentos. Atualmente, a fração de remédio já é permitida, mas não é obrigatória, o que faz com que a maioria dos consumidores ainda precise comprar caixas completas, mesmo quando utiliza apenas parte do conteúdo. O texto aprovado estabelece o fracionamento como uma exigência legal para medicamentos como antibióticos, analgésicos, anti-inflamatórios e antieméticos, que são remédios para náuseas e vômitos. O relator da proposta na comissão, o deputado Celso Russomano, do Republicanos de São Paulo, destacou que a medida visa reduzir o desperdício, evitar a automedicação e diminuir os custos para os pacientes.
21: Tal medida contribui para proteger a saúde e segurança da coletividade. A automedicação, o consumo de remédios fora da validade e ainda a potencial intoxicação de crianças no ambiente doméstico.
20: Além disso, o projeto prevê que o preço dos medicamentos fracionados siga regras específicas da Câmara de Regulação do Mercado de Medicamentos, para garantir que o consumidor não pague mais caro proporcionalmente por quantidades menores.
21: Entendemos que essa medida também beneficia sobremaneira os consumidores, pois evita que as farmácias aumentem indevidamente seus lucros na subdivisão de medicamentos.
20: Em caso de descumprimento, o infrator estará sujeito à penalidade de suspensão de vendas ou fabricação de produto, cancelamento de registro do produto ou cancelamento de autorização para funcionamento da empresa. O projeto gerou debate entre os parlamentares, principalmente sobre os desafios na adaptação das embalagens, no controle sanitário e nos custos operacionais para viabilizar a venda fracionada em larga escala. O deputado Gilson Marques, do Novo de Santa Catarina, chegou a apresentar um parecer alternativo para evitar o fracionamento.
0: Assim, acreditamos que a melhor solução para o referido problema seria adequar a posologia ao tempo de tratamento, sendo função das indústrias farmacêuticas produzir as embalagens e dispensá-las com a quantidade correta.
20: Mas a proposta que estabelece a venda fracionada de medicamentos foi aprovada pela Comissão de Defesa do Consumidor e seguiu para análise na Comissão de Saúde. Da Rádio Câmara de Brasília, Sofia Peçanha.
14: Segurança Pública.
17: Comissão de Constituição e Justiça aprova penas para quem expor crianças à violência doméstica. A repórter Paula Bittar acompanhou a votação.
3: Uma proposta aprovada pela Comissão de Constituição e Justiça da Câmara prevê penas para quem expuser crianças e adolescentes a atos de violência doméstica. De acordo com o texto aprovado, o crime de violência doméstica praticada na frente de criança ou adolescente tem punição de 6 meses a 2 anos de detenção. E essa penalidade é aumentada em mais metade se o crime é praticado de forma reiterada ou se a criança ou adolescente estiver sob autoridade, guarda ou vigilância do agente ou da vítima. A relatora na comissão, deputada Cris Tonietto, do PL do Rio de Janeiro, ressaltou que a proposta reconhece que a violência doméstica tem um impacto grande sobre a criança, mesmo quando ela não é a vítima direta.
22: Ao conviverem com situações constantes de agressões físicas, verbais ou psicológicas, as crianças não apenas testemunham o sofrimento dos envolvidos, mas também internalizam esses comportamentos como modelos de relação interpessoal. Essa vivência traumática compromete o bem-estar emocional, afeta o desempenho escolar e pode desencadear transtornos psicológicos de longo prazo.
3: A proposta que prevê penas para quem expuser crianças e adolescentes a atos de violência doméstica ainda precisa ser analisada pelo plenário da Câmara antes de seguir ao Senado. Da Rádio Câmara de Brasília, Paula Bittar.
14: Justiça.
15: Comissão aprova a proposta que aumenta penas de crimes financeiros contra fundos de pensão. A repórter Silvia Munhato tem os detalhes.
23: A Comissão de Finanças e Tributação da Câmara aprovou o projeto que aumenta as punições para crimes financeiros que causem prejuízo a fundos previdenciários ou de pensão. As investigações da Polícia Federal relativas ao Banco Master têm apontado investimentos de fundos de servidores públicos estaduais em aplicações do Master em períodos em que elas já eram consideradas de alto risco pelo mercado. O autor da proposta, deputado Wellington Prado, do PSD de Minas Gerais, batizou a proposta de Lei Faria Lima, em uma referência à Avenida de São Paulo, onde estão sediadas várias instituições financeiras. Pelo texto, quem cometer esses crimes estará sujeito a penas de reclusão de 20 a 40 anos. A proposta também define que os crimes serão insuscetíveis de fiança, livramento condicional, anistia, graça e indulto. O relator, deputado Kim Kataguiri, do Missão de São Paulo, recomendou a aprovação do texto, lembrando que a legislação atual prevê penas de 2 a 12 anos para crimes contra o sistema financeiro.
24: O crime cometido por um agente público, aí que deixa de cumprir a sua obrigação para preservar o sistema financeiro e também a ordem econômico-financeira, né? E aí a gente está endurecendo bastante as penas em relação a esse crime e também nós estamos endurecendo as condições de progressão de regime também.
23: A proposta determina que a progressão de regime, que é a transferência para regime menos rigoroso, como semiaberto, será mais dura para os crimes financeiros. Por exemplo, se o réu for primário, terá que cumprir pelo menos 70% da pena para ter direito. O projeto que aumenta a pena de reclusão para quem comete crimes financeiros contra fundos de pensão ainda será analisado pela Comissão de Constituição e Justiça. Depois seguirá para o plenário. Da Rádio Câmara de Brasília, Silvia Munhato.
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5: Transportes.
17: O relator das mudanças no Código de Trânsito Brasileiro apresentou o projeto reunindo sugestões de mais de 270 propostas sobre o tema.
6: Entre as alterações, o deputado Áureo Ribeiro sugeriu que adolescentes tenham permissão para dirigir a partir dos 16 anos. Confira os detalhes com o repórter Murilo Souza.
7: A Comissão Especial da Câmara dos Deputados, que analisa mudanças no Código de Trânsito Brasileiro, poderá votar no próximo dia 7 de julho o parecer do relator, deputado Áureo Ribeiro, do Solidariedade do Rio de Janeiro. O texto consolida mais de 270 projetos de lei em um substitutivo. Entre os pontos mais relevantes do novo texto está a permissão para que jovens a partir de 16 anos possam dirigir. Pela proposta, os menores de 18 anos poderão obter habilitação na categoria B para dirigir carros em perímetros urbanos, das 5 horas da manhã até a meia-noite, desde que acompanhados por um adulto habilitado há pelo menos 2 anos. Para motos pequenas, de até 150 cilindradas, o jovem pode dirigir desacompanhado, mantendo as mesmas restrições de horário e local. A idade mínima para habilitação nas categorias profissionais D e E também cai de 21 para 20 anos. Segundo o relator, a medida busca reduzir a falta de motoristas no transporte de cargas e passageiros.
9: A medida visa ampliar o acesso dos jovens à habilitação, proporcionar maior autonomia para deslocamentos relacionados ao estudo e ao trabalho e permitir a formação gradual de condutores, inspirando-se em modelos adotados em outros países que admite a condução por menores de idade mediante as restrições e acompanhamento.
7: A CNH definitiva aos 18 anos será emitida de forma automática e gratuita, caso o condutor não tenha cometido infrações graves ou gravíssimas ou não seja reincidente em infração média. O texto cria um teto nacional para as taxas cobradas no processo de habilitação. R$ 30,00 para abertura e emissão da permissão para dirigir, em qualquer categoria, e R$ 50,00 para cada exame realizado, seja escrito ou de direção. Outra inovação é a possibilidade de o candidato optar por realizar o exame em veículos com câmbio automático. O projeto também estabelece regras para outros temas, como pedágios free flow, registro e autorização para patinetes e bicicletas elétricas, normas para veículos autônomos e proibição de radares ocultos sem sinalização ou estudos técnicos. A Comissão Especial da Câmara sobre Mudanças no Código de Trânsito Brasileiro retoma a análise da matéria no dia 7 de julho, às 2 horas da tarde. A expectativa é que a votação no plenário da Câmara seja no dia 8 de julho. Da Rádio Câmara de Brasília, Murilo Souza.
5: Trabalho.
17: A Câmara aprovou o projeto que estabelece piso salarial para biólogos. A repórter Maria Neves tem mais informações sobre o tema.
25: Em análise na Câmara desde 2013, o projeto que institui um piso salarial e condições de trabalho para biólogos do setor privado foi aprovado pela Comissão de Constituição e Justiça e pode seguir para o Senado. Pela proposta, o salário base da categoria será de R$ 4.685 para uma jornada de 40 horas semanais. O piso será corrigido pela inflação desde setembro de 2016 até a publicação da lei. Depois disso, o valor continuará sendo reajustado anualmente pela inflação. Segundo o relator, deputado José Rocha, do União da Bahia, com a correção, esse valor chegaria a R$ 6.749 em 2024. Na opinião do relator, a medida vai melhorar as condições de trabalho e conferir mais dignidade à profissão de biólogo.
2: Eu, como médico, sei bem avaliar o que representa o biólogo nas suas atividades, precisando de melhores condições de trabalho, precisando de melhores salários, e chegou a oportunidade. O PL deu a oportunidade para que essa classe tão importante na nossa vida possa realmente resgatar essa dignidade com um piso, com boas condições de trabalho e sempre está prestando esses grandes e relevantes serviços à ciência brasileira.
25: O texto original do deputado Danley Hinterholz, do PSD do Rio Grande do Sul, abrangia também os biólogos que atuam no setor público. No entanto, o relator na Comissão de Finanças e Tributação, deputado Duarte Júnior, do Avante do Maranhão, alterou a proposta. Ele argumentou que um projeto de lei do Congresso não pode estabelecer regras para servidores públicos. Pela Constituição, essa atribuição é do chefe do executivo, seja federal, estadual ou municipal. Assim, a medida aprovada vai valer apenas para biólogos de empresas privadas ou públicas contratados por meio do regime da consolidação das leis do trabalho, com carteira assinada. Quanto às condições gerais de trabalho, o projeto aprovado determina que o regime de plantão da categoria será de, no máximo, 12 horas diárias. Desse período, uma hora será destinada ao repouso e à alimentação. O trabalho noturno será a jornada realizada entre 22 horas e as 5 horas do dia seguinte. A remuneração nesse período será pelo menos 20% maior. A proposta estabelece ainda que as horas extras terão 50% de acréscimo e o adicional de insalubridade será gradual. O grau mínimo terá um aumento de 10% sobre o piso, o médio de 20% e o grau máximo de 40%. Já o adicional de periculosidade será de 30%. No entanto, o texto prevê que os adicionais de insalubridade e de periculosidade não podem ser pagos simultaneamente. O biólogo terá de fazer a opção por um dos dois. Da Rádio Câmara de Brasília, Maria Neves.
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10: Meio Ambiente.
11: Câmara analisa a proposta que amplia incentivos fiscais e tributários para a cadeia de reciclagem. Saiba mais com o repórter José Carlos Oliveira.
12: O setor de reciclagem poderá ganhar incentivos fiscais não contemplados na reforma tributária de 2023. O tema é analisado na Câmara dos Deputados por meio de proposta de emenda à Constituição já aprovada na Comissão de Constituição e Justiça e com futura análise em comissão especial. O relator, deputado Alex Manente, do Cidadania de São Paulo, explica que a intenção é estabelecer um regime fiscal que beneficie operações com resíduos e materiais destinados à reciclagem, reutilização e logística reversa.
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27: 7:59.
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vamos nós novamente chegando por aqui, dando sequência na programação. Muito boa noite para você ligado conosco, acompanhando a programação da Amizade FM. E nós seguimos na sua companhia nesta noite fria de quarta-feira, né? Você que já está ligado, acompanhando, né? Escutando aí a boa música, vai seguindo junto conosco a partir de agora na programação aqui da Amizade FM, com o programa Noite é Nossa para você, e eu te faço companhia aqui com muita alegria até às 10 horas. A gente segue então no embalo da boa música nesta noitada aí de quarta-feira, já na metade aí de mais uma semana, né? Vamos seguindo, né? Vamos que vamos. Temperatura neste momento na marca dos 4 graus aqui no centro de Davi. Frio, mas quantas vezes, né? Mas faz parte, né? E a gente vai seguindo então, você participa conosco também, pede o teu sucesso sertanejo, o melhor das bandinhas, manda a tua mensagem no 54 984 35 24 90. 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E assim seguimos no embalo aqui de mais música. A gente já ouviu sucesso de Ataíde Alexandre com Rio Negro e Solimões, com Rig Renner, Só Ficou Saudade. Também antes Rio Negro e Solimões e Jorge Mateus, Saudade de Ex. E sucesso com Maicon e Vinícius na primeiríssima. E assim nós seguimos com Banda Brilha Som, A Dor da Paixão. Agora 8h18, 8 horas 18 minutinhos. Aquele abração pra você, aonde quer que esteja acompanhando. Aqui a noite é nossa, tudo de bom e uma excelente noite pra você também.

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E seguimos na programação, 8 horas 29 minutos, 8h29. 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Seguimos então na programação nesta noite de quarta-feira, agradecendo o carinho da sua companhia, você que nos prestigia neste momento, né? Nesta noite fria, a gente segue em frente por aqui, trazendo a boa música, né? Pra você que tá de rádio ligado, sintonizado, você que nos ouve através do rádio ou também através das nossas plataformas digitais. Então vamos seguindo em frente, né? Nesta noite tem Jogo do Brasil acontecendo também, né? Pessoal ligado em peso aí, acompanhando, né? Inclusive eu, né? Tô aqui com um olho no um olho no peixe e um no gato, né? Acompanhando a seleção brasileira, 3-0 neste momento, né? 3-0, aizá! Vamos que vamos, né? Vamos peleando. Então, nós vamos aqui acompanhando a programação, ouvindo a boa música e de olho no jogo também aqui, né? Sempre como bons brasileiros, né? Seguimos então, vamos com música. Deixa eu mandar um abraço lá pro nosso amigo Ari Vicenci, lá em São Domingos do Sul. Tá ligado conosco também, nos fazendo companhia nesta noite de quarta-feira. Então também mando aquele abração especial. A gente roda a música solicitada com DJ Ruma Fátima, Guerras de Amor. Sucesso bonito, já vamos tocar por aqui. Na primeira, deixa eu mandar um abração também especial lá pro nosso amigo Samuel e a sua mãe, Cristina, lá em Arvorezinha. Pessoal, tão ligados também na programação nesta noite, sempre nos prestigiando, né? Então a gente agradece aí pelo carinho da companhia, desejando uma feliz e abençoada noite pra vocês aí também. E vamos tocar aqui de uma música do saudoso Clementino Zalza. Então já vamos trazendo aqui o Entreveiro de Alegria. Música bonita, bem animada. Nada melhor do que um entreveiro de alegria, né? Então a gente já roda pra vocês aí, agradecendo o carinho da companhia também. Depois, o pedido da Diana oferece música pra Mana Jaque, pro Mano Juarez e pras amigas da área indígena, a música Nova York. Daqui a pouquinho a gente roda, sucesso na voz de Christian Ralph. Seguimos então, vamos com o Entreveiro de Alegria, depois Guerras de Amor na sequência. Agora 8h32, 8 horas 32 minutos. Uma ótima noite pra você.

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Ei, de volta por aqui, vamos nós, dando sequência na programação do A Noite é Nossa, agora 8h49, 8h49, 3 graus a temperatura por aqui, mas a gente vai seguindo, né, na sua companhia, trazendo mais música, agradecendo a sua audiência, você que acompanha a Amizade FM nesta noite, né, você que todas as noites liga o rádio e nos faz companhia. Vamos trazendo por aqui um sertanejão mais antigo, um sertanejão raiz. Mandando aquele abração lá pro nosso amigo Balduino Silvestre, lá em Muriterno. Tá na sintonia também aqui da programação. Tudo dominado, por aqui tá tudo em paz, né? Tudo em ordem. Pede a música de Tião Carreiro e Pardinho, A Coisa Ficou Bonita. E tá oferecendo especialmente pro seu amigo Atílio Busato. Então vai nosso abraço também lá pro nosso amigo Atílio Busato, sempre sintonizado aqui na programação. E oferece também a todos, né, a todos e a todas que estão na sintonia aqui do A Noite é Nossa, desejando uma feliz e abençoada noite, principalmente para mim. Então agradeço aí de coração o carinho da companhia. Tudo de bom lá pro nosso amigo Balduino Silvestre, lá em Muliterno. A gente agradece pela sintonia. Já vamos tocar então, A Coisa Ficou Bonita. Depois tem música que vai lá pro nosso amigo Beto, lá em São Domingos do Sul. Tá ligado conosco, né? Nesta noite fria, nos prestigiando também. Então a gente agradece aí pela sintonia, desejando tudo de bom e uma abençoada noite também. Na sequência, a gente já roda aqui na programação, sucesso de Bruno Marrone com Cláudia Leite, Doce Desejo. Depois, sucesso de Mato Grosso e Matias. Vamos nós, então. Sucesso chegando, um sertanejão daqueles bem antigo, da saudosa dupla Tião Carreiro e Pardinho. Depois, sucesso de Bruno Marrone na sequência.